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0: aí, turma, tá na Gazeta, tá legal, 8:08, ótima noite pra você ligado na Gazeta. Max William por aqui pra te fazer companhia até a meia-noite, até as 10, o nosso Special Night no ar, e às 10 tem o nosso Gazeta Romance, o programa mais romântico do rádio brasileiro.
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Gazeta, tá legal, ótima noite pra você ligado aqui na Gazeta, só música boa, do jeito que você gosta, ouvimos aqui no nosso Special Night, o Israel e Rodolfo, hoje não, ainda... Tome aí, refrão chiclete com camisa 10, sua música boa do jeito que você gosta, obrigado pelo carinho, pela companhia, fica à vontade, manda o seu recado, manda texto, manda áudio, WhatsApp liberado para você participar, 659-9987-2045, e agora tá na hora do nosso Enigma da Múmia, valendo o que, Max William? Tá valendo o rodízio para Casa da Pizza, lá na Avenida General Melo, para participar, aí você fica atento aqui no nosso Enigma, só sabe a resposta. E se não sabe, né? Vai lá no Google, tá, vai lá. Yeah, beleza? O que vale aqui é a sua participação. 659-9987-2045. Dá uma boa noite pra mim, dá uma boa noite pra Múmia. Seja educado, seja educada, ok? Aí você fala o seu nome, o seu bairro e, claro, a resposta do nosso Enigma da Múmia, valendo rodízio pra Casa da Pizza na Avenida General Melo.

0: pessoal, muito boa noite. Estamos chegando aqui na quarta-feira maravilhosa, hoje dia 12 de agosto de 2026. Boa noite, obrigado para você aí que tá curtindo a Gazeta FM em casa, no carro, no trabalho, na internet. E vamos já ouvir o Boa Noite Potente dele, Max William, que tá feliz aí com o Palmeiras. Muito bem, boa noite, Max William.
1: Opa, boa noite, Múmia. Muito boa noite pra você também, Múmia.
0: Maravilha, Palmeiras jogou mais cedo. E aí, Max, já tem o resultado aí desse jogo?
1: Tem, o jogo ficou empatado em 1-1. É, o Palmeiras 1 e o Cerro
0: Porteño também. Daqui a pouco quem entra em campo é o Flamengo contra o Cruzeiro. Mais um jogão aí na Libertadores. Max William traz informações aqui no Special Night. Agora vamos para o enigma. Atenção! O que é que assobia sem lábios, corre sem pés, bate nas suas costas e você ainda não vê? Pensando, participando, já voltamos. Até já!
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1: Tá na Gazeta, tá legal, tá no ar aqui a nossa Super Sequência boa aqui, bora curtir três músicas boas do Xande de Pilares. Tá escrito, tem ainda Clareou e Gratidão. Aumenta o volume, a Super Sequência com o Xande de Pilares está no ar.
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0: Tá na Gazeta, tá legal, 8h31, pra você ligado aqui na Gazeta, só música boa, do jeito que você gosta. Ouvimos aqui na Super Sequência, três músicas boas do Xande de Pilares, gratidão, clareou e tá escrito aqui na sua Gazeta. Obrigado pelo carinho, pela companhia, aonde quer que você esteja, você que tá ligado aqui na Gazeta, em casa, no trabalho, tá trabalhando, que você tenha, ó, uma noite produtiva aí no seu trabalho. Pra você que tá no carro, obrigado pela carona e pela companhia. Vamos juntos aqui no nosso Special Night, que segue até as 10 da noite. Às 10 tem o nosso Gazeta Romance, o programa mais romântico do rádio brasileiro. E agora tá na hora... Está na hora de informação e você confere comigo no nosso Gazeta Express. VG oferece curso gratuito de inclusão digital para pessoas com mais de 60 anos e você confere agora no nosso Gazeta Express. 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A Prefeitura de Várzea Grande, em parceria com o Senai, oferece o curso gratuito Conectando Gerações, com 40 vagas destinadas a pessoas com mais de 60 anos. A iniciativa tem como objetivo promover a inclusão digital e ampliar a autonomia dos idosos no uso das novas tecnologias. As aulas começam na próxima sexta-feira, no período vespertino, da 1h30 da tarde às 5h30 da tarde, no auditório do Senai Várzea Grande, localizado no bairro Cristo Rei. Os interessados devem realizar a inscrição diretamente na unidade. Conforme a Secretaria Municipal de Assistência Social, a programação foi elaborada para oferecer conhecimentos práticos sobre o uso das tecnologias no dia a dia, incluindo navegação na internet, segurança digital, utilização de aplicativos de comunicação e acesso a serviços públicos digitais. Da redação de Thalita Rocha, para o nosso Gazeta Express. 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

0: Muito bem, chegamos no segundo bloco do nosso Enigma da Múmia da quarta-feira, dia de Libertadores, hein? Vamos acionar ele, Max William, com as informações aí da Libertadores. E aí, Max William, como é que tá o jogo aí?
1: Opa, Múmia, por enquanto o jogo tá tudo igual. Ó, e o Palmeiras, é o jogo que ficou empatado em 1-1, para você que tá ligado na Gazeta.
0: E traz mais informações aí da Libertadores. Agora vamos para mais um repeteco do Enigma. Atenção, vamos lá. O que é que assobia sem lábios, corre sem pés, bate nas suas costas e você ainda não vê? Pensando, participando, já voltamos. Até já!
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1: Tá na Gazeta, tá legal, boa turma, tá no ar que o nosso Tira Teima da Gazeta, pra você que tá ligado aqui na Gazeta FM em 99.9, valendo o rodízio pra Casa da Pizza na Avenida General Melo, ou na Avenida Beira Rio, na Casa da Pizza Music Bar, ou na Avenida das Torres, na Casa da Pizza Torres. E aí, qual será a vencedora do nosso Tira Teima da Gazeta? Música 1, Gustavo Lima, Bala Alojada. Música 2, o Michel Teló, Aí a Roça Vem, ou a música 3, o Lucas e o Igor Flash. E aí, conta pra mim, 659-9987-2045 é o nosso WhatsApp pra você participar do nosso Tira Teima da Gazeta.

Tá na Gazeta, tá legal, 8h49, ouvimos aí a música 3, o Lucas e o Igor, Flash, música 2, Michel Teló e a Roça Vence, música 1, Gustavo Lima e a Bala Alojada, e quem tá se dando bem aqui no nosso Tiratema da Gazeta, a Bruna do bairro Concil, levando aqui o rodízio pra casa da pizza na Avenida de Nanomelo, na Beira Rio, na Avenida das Torres, é só passar aqui na Gazeta amanhã, em horário comercial, para retirar os dois ingressos pra casa da pizza, e a música vencedora do nosso Tiratema da Gazeta, a música 1, o Gustavo Lima, Bala Alojada.

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existe uma teoria que se chama 90-10, onde uma pessoa tem 90% daquilo que você procura em alguém, só que você foca naqueles 10% que falta. Aí você sai pra rua, se aventura, e realmente você encontra aqueles 10%, mas não se deu conta que perdeu os 90%.

0: Gazeta, tá legal? Ouvimos aqui no nosso Inspection Night o som de Maiara e Maraíza, 9010. Ainda o Thiaguinho, Pensamentos Intrusivos, Wesley Safadão, Displicente. Só música boa, do jeito que você gosta. Obrigado pelo carinho, pela companhia. Fica à vontade, manda o seu recado, manda texto, manda áudio. WhatsApp, ó, liberado pra você participar do nosso Enigma da Múmia, 659-9987-2045. Participe aí, tá valendo rodízio pra Casa da Pizza na Avenida General Melo. Aquele abraço do tamanho do céu pra você ligado na Gazeta. Já já a gente volta com muito mais na Rádio Oficial do Inverno.
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0: Maravilha, pessoal, chegamos no terceiro bloco do nosso Enigma da Múmia da quarta-feira maravilhosa. E hoje jogão de bola aí na Libertadores, com Cruzeiro e Flamengo. O Max, é claro, né, tá secando aí o Flamengo e ele traz informações aí desse jogo. Como é que tá o jogo aí, Max William?
1: Opa, Cruzeiro 0 e o Flamengo também 0. O jogo tá empatado, hein, Múmia?
0: Muito bem, esse é o primeiro jogo aí. Tem o segundo jogo que define quem continua e quem vai assistir do sofá, né, Max William?
1: Verdade, hein, Múmia? É bem isso mesmo, hein?
0: Maravilha, pessoal, vamos para mais um repeteco do Enigma. Atenção! O que é que assobia sem lábios, corre sem pés, bate nas suas costas e você ainda não vê? No próximo bloco, a resposta do Enigma. Até já!

0: Como diria o Chaves Múmia, ah, manda outra, essa tá muito fácil, manda outra, né? Essa nem não, manda outra. Tá muito fácil, ela, Múmia.
1: Oi, meu nome é Maria Garcia e a resposta do enigma é o vento.
0: O vento, oh, tá, manda outra, né? Essa daí tá muito fácil. A Débora Carvalho falou que é o vento, beleza. Tá lá no bairro Nova Conquista, obrigado pela companhia. Quem tá mandando recado aqui também, participando do nosso Enigma da Múmia, o Marcelo Rosa Batista. Boa noite, Max William. Boa noite, Múmia. A resposta é o vento. Mas será que ninguém vai acertar? Ela mordeu, hein? Opa, boa noite, Max William. Edson Ferreira, do bairro Cristo.

Cristo Rei. Enigma da Múmia de hoje, o vento, beleza. Abraço pra você, obrigado pela companhia. Quem tá mandando recado aqui também, o Reinaldo Benedito Lemes, do Jardim Marajoara, em Várzea Grande. A resposta do Enigma da Múmia é o vento, beleza. Abraço para você, obrigado pela companhia. Está participando também a Adriele Ferreira, do Parque Cuiabá. Boa noite, Max. Boa noite, Múmia. A resposta do Enigma da Múmia é o vento, beleza. Abraço para você, obrigado pela companhia, participando do nosso Enigma da Múmia, valendo rodízio para Casa da Pizza, na Avenida General Melo. Boa noite, Max William, aqui é a Jeane Dias do Nascimento, do Jardim Mariana. A resposta do Enigma da Múmia é o vento. Abraço para você, Jeane Dias, curtindo aqui a Gazeta, participando do nosso Enigma da Múmia também. Agora, 9h12, tá chegando o Marcos e o Belucci.

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2: Tá na Gazeta, tá legal, ouvimos aqui no nosso Special Night, o Zé Neto Cristiano, cadeira cativa, Kleber e o Cauã, meu adjetivo, Nando Reis, pra você guardar o amor, e agora tá na hora de deixar você muito bem informado aqui no nosso Special Night, no nosso Gazeta Express. Tá na hora de você conferir aqui informação na sua noite de quarta-feira, 12 de agosto de 2026.

0: Já está em vigor em Mato Grosso uma lei que cria o cadastro estadual de pessoas condenadas por crime de estupro. O objetivo da medida é fortalecer ações de prevenção à violência sexual e auxiliar os órgãos de segurança e o poder público no planejamento de políticas públicas. O cadastro deverá reunir, no mínimo, informações com nome, CPF, data de nascimento, fotografia, características físicas e identificação datiloscópica, DNA e tipificação penal do crime pelo qual houve a condenação. A inclusão no cadastro será destinada a pessoas condenadas por estupro após o trânsito em julgado da sentença, ou seja, quando não houver mais possibilidade de recurso. A norma também prevê que estas pessoas fiquem impedidas de assumir cargos públicos na administração estadual. A regulamentação, atualização, divulgação e definição das regras de acesso ao cadastro ficarão sob responsabilidade da Secretaria de Estado de Segurança Pública. A previsão é que o sistema seja disponibilizado no site da Secretaria. Da redação de Thalita Rocha, para o Gazeta Express, a informação rápida e segura.
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2: Tudo morta! Volta com o nosso Segura Peão, agora dentro aqui do nosso Special Night, bora ouvir e curtir, três modão do bom, já já tem a resposta do Enigma da Múmia, valendo rodízio pra Casa da Pizza na Avenida General Mello, agora sim bora curtir, ó, Gilberto e o Gilmar, Alma Transparente, Murilo Huff, Saudade Estranha e o Bruno e o Barreto, Texana 37.

0: Eta, tá legal, 9h47, ouvimos aqui no nosso Segura Peão, Bruno Barreto, Texana 37 ainda, o Murilo Rufi, Saudade Estranha e o Gilberto Gilmar, Alma Transparente, aqui no nosso Segura Peão, ouvimos três modão do bom, e agora tá na hora da resposta do nosso Enigma da Múmia.
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2: Muito bem, chegamos no último bloco do Enigma da Múmia da quarta-feira maravilhosa. Daqui a pouquinho tem o Gazeta Romance, daqui a pouco tem o sorteio, mas agora tem as últimas informações aqui dentro do Special Night da Libertadores. E aí, Marcos William?
0: Opa, bora lá atualizar aqui o placar da Libertadores. Opa, Flamengo 0 e o Cruzeiro também 0.
2: Maravilha, daqui a pouco dentro do Special Night, Max William traz mais informações. Agora vamos para a resposta do Enigma. Atenção! O que é que assobia sem lábios, corre sem pés, bate nas suas costas e você ainda não vê? A resposta do Enigma é muito fácil: o vento. Maravilha, né? Agradecer a audiência aí do nosso ouvinte. Estaremos de volta aí, se Deus quiser, na quinta-feira. O Max está chegando aí com o Gazeta Romance. E eu já volto aí para te ajudar no sorteio.

0: Passionite, Grupo Menos é Mais, Saudade Inconveniente, ainda Turma do Bill e o Diego Victor Hugo. E agora tá na hora de saber quem tá levando aqui o rodízio pra Casa da Pizza, na Avenida General Melo. Muito bem, Múmia, chamando o primeiro ouvinte, Múmia.
1: Atenção, Max William, aí vai o primeiro ouvinte.
2: Oi, meu nome é Maria Garcia e a resposta do enigma é o vento.
0: Aê, parabéns, se deu bem, levando aí rodízio pra Casa da Pizza na Avenida General Melo. Múmia, chamando o segundo ouvinte.
1: Muito bem, Max, aí vai o segundo ouvinte.
0: Mandou o texto, boa noite, Max William, aqui é a Rosinete Glória de Campos, do Jardim Glória 1. A resposta do enigma é o vento, beleza, parabéns, Rosinete Glória do Jardim Glória 1, levando o rodízio pra Casa da Pizza na Avenida General Melo. Já já tem o nosso gás. 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
0: Tá na Gazeta, tá legal, tá no aqui o nosso Gazeta Romance até a meia-noite. Claro que eu conto com a sua participação para mandar o seu recado, manda texto, manda áudio, WhatsApp 65999872045 é o nosso WhatsApp para você participar do nosso Gazeta Romance. Manda aí o seu recado, fica à vontade para participar aqui na sua Gazeta FM em 99.9 e deixa eu mandar um abraço que para ele tá na sintonia ouvindo a Gazeta, já curtindo aqui o nosso Gazeta Romance, o Garcia, grande Garcia, obrigado pelo carinho e pela companhia. E a gente abre com Gustavo Mioto, Novo Sozinho.

na Gazeta, tá legal, ouvimos aqui no nosso Gazeta Romance, a Ivete Sangalo, Simples Assim, ainda Fred e Fabrício, Te Amar é o Meu Talento, Evel Lavin e o Alessi e o Alessandro, Saudade Tem Limite, sua música boa, do jeito que você gosta, obrigado pelo carinho, pela companhia, nosso WhatsApp liberado para você participar, 659-9987-2045, manda texto, manda áudio, WhatsApp liberado para você participar do nosso Gazeta Romance, que segue até a meia-noite. Aliás, está na sintonia ouvindo a Gazeta. Um abraço aqui, o Carlos Alberto está ouvindo a Gazeta no bairro Alvorada. Obrigado pela companhia também. O Hamilton Leondas, no bairro Osmar Cabral. Ouvindo a Gazeta, o Edson Ferreira Ruda, tá no bairro Cristo Rei, obrigado pela companhia também. A Ginúbia Teixeira Soares, do bairro Recanto do Sol, obrigado pela companhia. Mandando recado também, Elson Aquino, tá no CPA 3. Aquele abraço para você, morador do CPA 3, ouvindo o nosso Gazeta Romance, que segue até a meia-noite na Rádio Oficial do Inverno.

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Tá na Gazeta, tá legal, ouvimos aqui no nosso Gazeta Romance, Sorriso Maroto, ainda Ed Brito e o Samuel Toda Mulher, e o aqui na sua Gazeta FM 99.9. Obrigado pelo carinho, pela companhia, fica à vontade, manda o seu recado, manda texto, manda áudio. O Gazeta Romance segue até a meia-noite em 99.9, também pelo site, pelo gazetafmcuiabá.com.br. Quem está na sintonia ouvindo a Gazeta, está mandando recado. Obrigado pela companhia, a Terezinha de Lima, no bairro Pedra 90, e o Romário Correia Almeida, ouvindo a Gazeta no Altos do Parque. Aquele abraço do tamanho do céu para você, morador do Altos do Parque, na sintonia, curtindo o nosso Gazeta Romance, que segue até a meia-noite.

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0: 3 da tarde.
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Olá, Gazeta! Tá legal, 11h36, ouvimos aqui no Gazeta Romance, Henrique e Juliano, Saudade de Quem Eu Sou Ainda, Bruno Mars, Marília Mendonça, Estranho, Lorena Lee, Amor e Casa, aqui na sua Gazeta, e No Mercy, Baby Comeback. Agora, 11h37 no Gazeta Romance, para você que tá na sintonia, ouvindo, obrigado pelo carinho, pela companhia. Fica à vontade, manda o seu recado, manda texto, manda áudio, WhatsApp 659-9987-2045. DG Naí, tá na sintonia, ouvindo a Gazeta no Monte Líbano. A Caroline Aparecida, ouvindo a Gazeta no Recanto do Sol. O Edelson Anacleto, ouvindo a Gazeta no Jardim Mariana. E o Mike Júnior, ouvindo a Gazeta no Parque das Nações. 11h38, a gente volta já já com muito mais aqui na Rádio Oficial do Inverno.

Gazeta, tá legal, 11h56, ouvimos aqui no Gazeta Romance, o João Bosco e o Vinícius, medida protetiva com Gustavo Lima, e eu tô indo nessa, a gente se fala amanhã a partir das 8 da noite, depois da Voz do Brasil, e o Gazeta Romance volta amanhã a partir das 10 da noite, aqui na sua Gazeta. Saideira, Isa, dona de mim. Já já tem um Gazeta na Madrugada.

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Tem dia melhor que esse? Tem situação melhor que essa? Pra você mostrar a si mesmo que você é um vencedor, que você inspira vencedores tipo nós, há 20 anos atrás. Muito louco, né? Olha que cenário lindo.

0: vencedor nem sempre aquele que ganha a corrida, e sim aquele que inspira gerações. E você é um desses, Thiago André.
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Solo sagrado e abençoado por Deus deste rico estado chamado Mato Grosso. Hoje, quinta-feira, 13 de agosto de 2026. Bom dia, bom dia, bom dia, bom dia, bom dia. Hoje, dia 13 de agosto do ano de 2026, né? Bom dia para você que tá aí do outro lado do rádio, na escuta do Manhã Sertaneja. Uma data interessante, né, rapaz? 13 de agosto do ano de 2026. Vou começar o programa de hoje aqui agradecendo a Deus pela oportunidade de estar vivo, de estarmos aqui com vocês mais um dia, mais um ano. Parabéns aos aniversariantes do dia de hoje. O mês de agosto ele é bem emblemático na minha vida, né? Aconteceram coisas boas e ruins, como faz parte da vida de qualquer um, né? A vida de todo ser humano sempre tem, né, os seus altos e baixos. O nome disso é vida, é um espetáculo. Viver é um espetáculo. E hoje, em especial, quero agradecer aqui ao nosso diretor artístico, né? O nosso diretor artístico, que na verdade é mais que um chefe, né? Um amigo, um companheiro. E é um cara que eu carrego aí uma gratidão imensa, né? Chama-se Lennon Francis. O Lennon foi o cara que me descobriu no rádio, né? Trouxe pra rádio. E hoje, exatamente hoje, 13 de agosto, completa 28 anos. Há 28 anos atrás eu começava no rádio aí, ó. 13 de agosto de 1998. E de lá pra cá a gente não parou um ano do rádio, né? Nunca ficamos longe do rádio. Pelo contrário, né? Fez foi aumentando ainda mais o rádio. Então, muito obrigado a Deus, acima de tudo, pela vida. Obrigado ao Grupo Gazeta de Comunicação. Obrigado especial ao Lennon Francis, né? Nosso diretor artístico aí. Na época a gente trabalhava na Rádio Antena, né? Trabalhava na Antena FM, empresa extinta Rádio Antena, né? Operávamos na frequência de 93,3.

Era na época do grupo Futurista, né? E o Leandro que deu essa oportunidade pra mim no rádio. Quero agradecer também ao Flashback. Aí, grande César Flashback. E aos amigos da época. Aqueles que, como toda profissão, tem sempre os que puxam o tapete. Quero agradecer a Deus por aqueles que tentaram puxar meu tapete, né? Os que estão na audiência, os que já saíram do ar. E os que já bateram canga na cerca também. Que morre, né? Coisa ruim também morre, não é só as boas, não. Mas, enfim, muito obrigado aí, Lennon, de coração mesmo. Muito obrigado. 13 de agosto, né? Tem uns picareta aqui que faz aniversário no dia 13 de agosto, que eu não vou nem falar, né? Deus é mais. Mas a você, do bem, né? Que tá aí do outro lado do rádio fazendo aniversário hoje. Os nascidos em 13 de agosto, né?

4 horas e 7 minutos. Mandar um abraço. Ontem eu topei com o Pirata, né? Um abraço, Pirataria. Ô, rapaziada, ontem eu passei ali no distrito. O Pirata e o outro é o... Oh, meu Deus, como é o nome dele lá? Eu vou tentar lembrar o nome do paraense lá. Pera aí. Gabiru. Ô, Gabiru. Bom dia, bom dia, bom dia, tubarãozada. Vambora, moçada, vamos trabalhar. Agradecer a Deus aí também. Dindi tá ali na escuta da Manhã Sertaneja, que é minha digníssima esposa, fez aniversário ontem. Bom dia, bom dia, bom dia. E vambora, né, gente? Vambora, vambora, vida que segue. Bom dia pra você que tá do outro lado do rádio aí, no campo, na cidade. Eu sei que nos acompanha aí ao longo desses anos. Tem gente que tá comigo desde quando eu comecei no rádio, né? Mais hora.

Bom dia. Conferindo a hora agora, são 4 horas e 11 minutos. Ó, o Bruno e Marrone.

Muito bem, não vá se atrasar em conferindo a hora. Cadê o Bibi de Hora? Ah, tá aqui agora. 4 horas, 14 minutos, horário do Mato Grosso. Jadson.

0: Muito bem, conferindo a hora agora, são pontualmente 4 horas. 4:18, deixa eu mandar um bom dia aqui, é o Alexandre Cowboy, grande cowboy, o Alexandre Marçal, né? O boiadeiro, na escuta do Manhã Sertaneja. Bom dia, bom dia, bom dia, pirataria. Baseada na escuta do Manhã Sertaneja aí.
1: Isso, ó.

Ela tá ligada aí, né? Ah, é aqui, ó. Agora sim, agora melhorou. Não, eu não sei o que que aconteceu aqui. Eu confesso pra você que eu não sei o que que aconteceu aqui com essas... Ah, vamos ver aqui agora. Ah, bom, agora melhorou. Agora tá no tamanho certo aqui, ó. Agora sim. Show de bola. É, não, é porque a gente tem aqui uma você que tá do outro lado do rádio aí, uma pasta aqui com efeitos, né? E eu tenho um punhado deles aqui. Quer ver quais que eu tenho aqui? À disposição aqui, 163. Não, 168. Aí, ó. Tá difícil. Aí fica caçando aqui. Agora eu tava caçando aí. O caminhão, ó. Pronto. Cadê a coruja? Boiada. Ei, mãe. Alô, Cristóvão. Bom dia, bom dia, bom dia, Cristóvão, né? Cristóvão tá na escuta da manhã sertaneja. Obrigado aí, meu irmão. Alô, Jacaré. Grande abraço aí, Jacaré. Jacaré também tá ligadinho no manhã sertaneja. Lá do Globo Pirataria aí. Bom dia, bom dia, bom dia, bom dia, Naldinho. Claro que sim, rapaziada da Votorantina, escuta. Bom dia também o Anderson Barbalho. Ô, Anderson, um abraço aí, melhoras pra você aí. Tá aqui, ó, bom dia, Arizona. Estou ligadinho no Manhã Sertaneja. Quer pedir uma música do Mato Grosso Matias. Tá ali no pós-cirúrgico, no Hospital Júlio Miller. Bom dia pra todo mundo que tá aí ligadinho. Na melhor, é claro, Manhã Sertaneja, tá na Gazeta. Tá legal, Joaquim Manuel, hein? Joaquim Manuel, canta pra nós.

Bom dia. O Cristóvão tá dizendo aqui que tá dando interferência ali no Rondonópolis, né? Tá falhando ali o sinal da 91.5. Eu já passei aqui pro departamento técnico, tá bom, Cristóvão? E o Panda, né? Panda tá dizendo, bom dia, Arizona Panda, por

0: Ah, tá com interferência aqui na rádio em Rondonópolis. Vamos entrar no ar seu programa. Câmbia. Deixa eu mandar um bom dia pro Jacaré. Jacaré lá do Pirataria. Bom dia, Jacaré. Ontem eu topei com o Pirata lá. O Pirata me deu um boné aí, cara. E adesivos, é claro, né? Você vai ver aí o Peribrec no trecho aí. Com adesivo Pirataria. Piratas do Mato Grosso. Bom dia pra vocês, tudinho aí, tá bom? O que mais? Tá por aqui do Noir agora. Alô, Cito! Bom dia, Cito. Cito ali fazendo salgado. Bom dia, bom dia, bom dia, Arizona. Tamo por cá. Voando alto. Ótima quinta-feira abençoada pra todos nós aí. Deus abençoe nas estradas sempre. Cowboy aqui, Hortatec, TKS, Câmbia. Ô, Arizona, bom dia. Um abençoado dia para todos nós na luta, graças a Deus. Ailton Marcelo. Ailton, um abraço para você também. Deus abençoe seu dia aí, Tubarão. Quem mais tá aqui? Bom dia, Arizona. Jackson Fagundes. Tá ali no Dom Aquino, aparpando a teta, escutando a Gazeta, né? É, tá ali no município de Dom Aquino, não é no bairro, é no município de Dom Aquino ali, ó. Tá bom? Olha a hora agora, são 4 horas e 27 minutos, 4 e 27, vamos voltar aqui. Ô, salame, velho falado.
1: É do meu amigo da Arizona, salame por cá. Aqui pra frente da primavera, fazenda Batovi. Tô ligado aqui na 91.5, mas tá picotando demais. Parece que você tá com soluço. Beleza, meu amigo? Bom dia, bom dia. Deve tá com algum QRM aí na rádio. Beleza? Bom dia, bom dia.
0: Positivo. Então, você viu, ó, o Esteban tá lá em Rondonópolis, o Salamin tá na primavera e o trem tá picotando ali, ó. Câmbia, já foi encaminhada aí, beleza, moço? Já foi passada adiante aí pra resolver a pitimba, o QRM que tá dando aí. Câmbida! Bom dia, bom dia, bom dia, bom dia! Ah lá, ele tá dizendo aqui, ó, está saindo assim a programação. Já até encaminhei aqui, vamos ver aí, ó. Ah lá. Tá picando. Parece que tá com o espírito da Gerarda, né? É, não, parece que tá com o espírito da Gerarda aí, né? Sinal. Ah, meu querido. Ô, rapaz, essa música é linda, hein? Meu pai eterno. Chega pra cá, Milionário e José Rico. Ô, jovem, se tiver com saudade, quiser chorar, vai pra cama, que é lugar quente, hein? Que essa música aqui é de Lourida. Essa aqui é... Olha a hora, 4h29, bom dia. Conferindo a hora, 4 horas 29 minutos no horário do Mato Grosso. Bom dia, bom dia, bom dia. Águas passadas, os gargantas de ouro do Brasil.
2: Já nem sei.

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0: Bom dia, bom dia, bom dia, bom dia. Conferindo a hora agora, são 4 horas e 38 minutos no horário do Mato Grosso. Virou agora. Ih, acabou a bateria, esse troço do canal tá aqui funcionando. 4h38. Bom dia, bom dia, bom dia. Ó, o sinal deu uma estabilizada agora, né? Agora estabilizou. Alô, Antônio de Alta Floresta, bom dia, ó. Que é a de gatinho, né? O gatinho das AL ali, ó, câmbia. Rodolfo, o gatinho das AL acelerando, acelerando, acelerando. Bom dia, Marciano Torres, tá ali a parpando a teta, escutando a Gazeta na Barra do Bugre, bom dia. Bom dia, Carlos Henrique, boiadeiro da cidade de Mococa, na Escuta do Manhã Sertaneja, já tá meio ligadinho aqui no Tangará da Serra. Tá no barracão de zinco ali, fala aí, boiadeiro.
1: Bom dia, meu amigo Arizona. Dia abençoado pra todos nós. Douglas por cá. Rodoanel Mário Covas, começando a descer a Anchieta aqui, descarregar um açúcar ali no tal do Santos e carregar o leite condensado aí pro Rio Branco do Acre.
0: O leite
1: tudo condensado. Certo e abençoado por cá.
0: Câmbida.
1: Serra liberada.
0: Então tá aí, quem vai descer a Serra de Santos aí, na Anchieta ali, tá tudo chique e bacanizado ali, ó. Vai com Deus aí, Douglas. Lá da Rondônia, né, filho? É da Rondônia. Nós aí, ó. Câmbia. Tá descendo ali pra Baixada Sofrida. Alô, Renato. Bom dia, Renato. Ei, Renato. Vai falar do Renato. Anota na sua agenda aí, ó. 20 de dezembro, no encerramento do Viva Seu Bairro, tem Amado Batista. Você não teve presente aqui no palco da Gazeta. Ele vai estar por aqui. Vai estar lá dia 20, tá bom? Beleza? Leite condensado Mococa. O Carlos Henrique tá falando aqui, ó. Vai levando leite compensado. Eu já contei essa presepada aqui pra vocês aqui. Ah, eu já contei. Mas vou falar de novo. Primeiro deixa eu mandar um alusão aqui, ó. Tem mais outro aqui, ó. O Laerte, o Laerte, o Laerte. O Laerte do Tanga lá da Serra, chapéu virado, é caçambeiro. Ele falou que é o influenciador do pó legalizado aí, Câmbida. Motora. O Laércio, um abraço, Laércio. O Guapó. Ô, mano, bom dia, Guapo. Ele tá falando bom dia, Guapo. O Laércio. Do Tangará da Serra, ligadinho no Manhã Sertaneja. Ele falou, manda uma do Gini Geno. E eu tô lembrando aqui de uma presepada, né, pai? Guri, né, cara? A gente era guri. Eu não sei se a gente era inocente demais, era besta mesmo, né, cara? Besta, mas besta. Bom bicho. Tá bom. Eu

Cheguei uma vez. Mas falou, vai lá e compra leite moça. Eu cheguei no mercado e queria comprar leite de moça. Aí falou do leite condensado aqui, depois que eu fui entender que era leite condensado, né? E eu achava que todo leite condensado significava que era leite moça. E leite moça é uma marca. Mas até então, você falar marca é uma coisa, mas eu achava que era leite de moça. Não é. Não é leite de moça. Aí tinha uma vizinha lá em casa, a gente era gurizote, né? Piazão de tudo, né, rapaz? E as mulheres conversando, né? Ficava só de butuca com as antenas ali, vendo o que os mais velhos, as mulheres. E essa melodia, né? A mulherada ria. A guria ali, pá, brincando de forte ali, pra saber o que é isso aí. Pra ficar informado, né? De Instagram, você tem que ficar escutando. Aí chegou lá a vizinha. Ah, essa é a Guete. Ela já é moça. Falei, ó, oh, será que tem leite? É, pra acabar. Ei, aí vem Gino e Gino, que essa música aqui, ó. Será que esses caras não tinham medo, não, rapaz? Não, Deus é mais, né? Eles lançaram essa música aqui. Isso aqui é de quando melancia... Podia dar nó em melancia ainda, né? Os caras laçavam melancia na ladeira, velho. Essa música aqui é meio do que 13, né? Não. Morena de 14 anos. Ô ferro, velho. Os caras... Onde? Ô Duque, ô Duque.

Imagina, meu patrão! Os caboclos eram peitudo, né, velho? Você acha? Cara, é... Não, isso aí é um processo que você não tá entendendo. Antigamente, o povo não tava nem aí, né, velho? Era um negócio, era maneiro, antigamente.

Olha, Pitimba, Pitimba, Pitimba, Pitimba. Deixa eu mandar um bom dia aqui pro Alexandre Zuntra, né? Tá lá na cidade de Jaú, no interior de São Paulo. Como é que foi esse negócio aqui? Tem um diálogo, né? Não é nem diálogo. É um diálogo, é um diálogo. O cara mandou uma mensagem pro outro ali, e aí ele não leu, ele demorou, ele foi lá e apagou a mensagem. Aí o outro mandou uma mensagem, falou, bom dia, desculpa, eu vi sua mensagem, vi que você apagou, o que era? Aí o Marfadado vai lá e fala bem assim, ó, as ideias do cara. Atitude, isso é atitude, né? Perguntar não ofende. Ele falou, então, eu queria ver com você a possibilidade de você me vender o iPhone 17 Pro Max e ficar com o meu cartão do Bolsa Família. Todo mês você vai lá e pega 450. Aô, meu patrão! Você vê aí, rapaz? É, não, esse povo aí negocia mesmo, né, cara? Hã? Meu Deus do céu! O negócio é diferente aí, né? É diferente. Eu lembro aí daquela mulher naquela época, os anos... Como é que é? 2006, né? Mulher brava lá, porque mais de 300 reais. É mais de 300 reais.

0: Brasil!
1: Ei, vamos pôr na tábua do meio, meu patrão! Bom dia, bom dia, bom dia! O boi vai que acorda em tudo, hein? Olha a hora! 4h48! Bom dia, bom dia, bom dia!

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1: Oi, Salamin, bom dia, bom dia, bom dia. Salamin já respondeu aqui que o trem bacanizou ali, viu? Gurizada, agora o trem ficou bacana, bacana, bacana. Obrigado aí pela reportagem aí, né? Bom dia, bom dia, bom dia. Vamos viajar nos anos 80 aqui enquanto nós mandamos um recado pra rapaziada.
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1: Bom, bom, bom. Bom dia, bom dia, bom dia. Alô, Robertão. Bom dia, Robertão. Na escuta do Manhã Sertaneja. Obrigado da carona. Bom dia, Arizona. O que mais? Estamos aqui, rapaz. Gaúcho do Pedra Preta. Manda pra nós os serenos. Que barbaridade, che, velho. Louco, velho. Machane

0: discutindo, hein, Gazeta? Alô, cowboy! Burning fire state. Cowboy mandou uma alusão aqui. Pera aí, tô tentando abrir o áudio aqui, não tá abrindo aqui, cowboy. Don't let him steal. Vamos lá, vamos lá, vamos lá. Bom dia, bom dia, bom dia, Arizona. Bom dia, mano velho. O Celso Marcos também ligadinho aqui no Manhã Sertaneja. Bom dia, bom dia, bom dia, bom dia. O Joaquim Rodrigues, Barra do Garças, na escuta no Manhã Sertaneja. Alô, Maria Clara. Bom dia, Arizona. Dá os parabéns hoje para nossa mãezinha que completa 89 anos, graças a Deus. Com muita saúde, que Deus continue abençoando e protegendo sempre. Vida longa, Dona Rosa. Festa em Tapejara, Rio Grande do Sul. Aí, cara, que legal. A mãe do Márcio Cizel Whisky. Você é polonês, é? É, o sobrenome aqui é de polonês, hein? Cheese Whisky. Polonês! Polaco é polonês.
1: Mas aí...
0: Os caras falam polaco! Mais baixo, velho! Um abraço aí, né, cara? Parabéns aí, ó. Vamos mandar aqui um canto nativo pra Dona Rosa, matriarca da família aí, né, cara? Doideira, né? Bom dia, bom dia, bom dia, bom dia. Never. Galera na Serra da Petrovina.
2: Aí, meu amigo Arizona, agora você chegou 100% aqui, beleza? Agora ficou top.
0: Câmbio.
2: Beleza, bom dia, bom dia.
0: Bom dia, bom dia, bom dia. O César e Paulinho canta pra nós, então. Serranos, vai ajeitando aí, piazada, que já vocês vão cantar pra Dona Rosa aí, câmbio.

¡Oh, serranos! Bugiu novo. Oi, nhonho. O nhonho, a gente vai ficando velho e vai ficando surdo, né? É possível. Eu te saudei, louco, mas eu mandei alô pra ti, homem. Ô, gente, vamos falar uma coisa séria aqui, ó. Se, motora, deixa eu falar um negócio aqui pra você, cara. O homem tem que cuidar da saúde, cara. A gente tem que cuidar da saúde, né? Às vezes já aconteceu aí, ó, do caboclo ir lá tirar um caminhão novo na concessionária, novinho, um carro, uma moto, uma bicicleta, um telefone celular aí, né? Você compra aí, chega em casa com poucas horas de uso, o trem da pitimba, né, cara? Que é de nós, né, cara? Que é de carne e osso. Porque se o que é de metal e ferro e plástico estraga, calcula nós, homem. Vamos fazer os exames periódicos aí. O homem tem um hábito, né? Terrível hábito de... Primeiro, ele vai por referência, né? O ser humano, ele é incrível, né, cara? O homem, principalmente, ele acha que ele é indestrutível, né? Tem uma pancada de preconceito, principalmente com o exame.

0: teve morte súbita, né? Ou seja, parada cardíaca, morreu na hora ali, ó. E a gente, o Douglas falou, é verdade, né? Vamos cuidar da saúde aí, né, cara? Vamos cuidar da saúde aí. Tá bom? Outra coisa que me preocupa muito, e hoje eu tô fazendo 28 anos de rádio, uma das coisas que a gente vem trabalhando desde 1997 para 98, a gente entendeu aí a questão da inteligência emocional. Ou seja, o que aconteceu na sua infância aí, que você não conseguiu resolver, né? Você vai carregando e arrastando aquilo pro resto da vida. E hoje, você é pai, muitas das vezes é avô, e tem essas feridas emocionais aí, e vai repetindo o padrão. Então, não é vergonha, irmão. Não é vergonha nenhuma, cara. Você buscar aí um psicanalista, um psiquiatra, se for o caso, tiver que ter intervenção de medicamento, não é o caso aí. Não quer dizer que você é louco, tá bom? Busca ajuda. Você não compra seu caminhão, você não faz revisão periódica, troca o óleo, né? Se precisar fazer um remap, faz. Faz limpeza do sistema de arla, troca a cerâmica. Por que que você não cuida da sua saúde, homem? Né? Vamos cuidar da saúde aí, ó. Caboclo novo. Olha lá, tá a foto dele aqui, ó. Né? O nome do rapaz aqui, ó. Ronielson Romão, aproximadamente 40 anos, foi encontrado morto dentro da cabine de uma carreta Scania na noite de terça-feira, dia 11, no bairro João Paulo II, região da Baixada do Sobral, Rio Branco, né? Natural da Bahia, o motorista havia chegado no Acre dirigindo uma carreta, né? 37 anos, morte súbita, né? Vamos cuidar da saúde aí, cuida da saúde que da sua vida. Tem muita gente cuidando já, tá bom? Mas é sério. Busca aí, tá de boa, né? Vai fazer exame periódico, uma vez por ano, cardiologista, né? Vê a questão do sobrepeso, triglicerídeo, né? Direto a polícia faz aí, uma polícia rodoviária federal, chama, né, juntamente com... Tem uns programas aí que eu já fui na opção deles aí, né? Inclusive na Rumo, né? Lá tem... glicemia, aferição de pressão. Pressão é um trem que não fala, meu patrão. É igual você meter óleo demais no motor do caminhão aí, vai dar B.O. Põe óleo demais, assim a pressão alta, a pressão não faz barulho. Você mete óleo demais no motor do caminhão aí, ó. Óleo lá no motor, óleo do motor. Enche, né? Além do que manda o fabricante, e você vai ver o B.O. que dá, né? O carro aí, por exemplo, a motoca. Põe óleo ali, assim a pressão alta. Subiu demais, meu patrão. Já era. Vai dar o derrame. O que é o derrame? É um acidente vascular cerebral. Perigoso. Quando não mata o caboclo, ainda deixa sequela. Então, cuida da saúde. Cuida. Tá bom? Vou pro intervalo, já volto. Ô Douglas, meus sentimentos aí, cara. A família, os amigos. Câmbida.
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9: 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Amém.

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bom dia, bom dia, bom dia, bom dia. Essa música, ela faz parte do folclore hebraico, né? E ele diz, vamos nos alegrar, vamos nos regozijar, vamos cantar com alegria.

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1: Oh, tchá, tchá, tchá.
0: Reação em estado bruto.
1: Bom dia, bom dia, bom dia, bom dia, bom dia. Vamos celebrar a vida, né, cara? Você tá vivo, uma dádiva do eterno. Uma dádiva do céu. Bom dia, bom dia, bom dia, bom dia. Bom dia, Mauro Miranda, o que é já de Coringa na escuta da manhã cedo. Eu ouvi aqui o Neto dizer aqui, ó. Bom dia pra todo mundo, povo do outro mundo e também do submundo. Bom dia com Jesus. O povo do outro mundo, bom dia pra todo mundo do outro mundo e o povo do submundo. Bom dia! Até mais, tá aqui, alô, Nhonho! O Nhonho tá carente, né, Nhonho? Vai ficando velho, vai ficando surdo, né, Nhonho? Eu mandei alô pro Nhonho, ele não ouviu e falou, ah, mas e eu? Cadê meu alô? Nhonho do céu, vou gravar um CD. Alô, Nhonho, alô, Nhonho, alô, Nhonho, alô, Nhonho, alô, Nhonho. Alô, Nhonho, vai falar de 10, alô por um real. Ai, ai, ai, ai, ai. Bom dia, Arizona. Melhorou a programação, cara. Desci do caminhão, agora voltei. Tá tudo de bom. Falou, Panda. Obrigado, hein, mano. Quem quer ser? O Careca. Bom dia, Arizona. O que que é isso que ele tá falando aqui, ó? Bom dia, Arizona. Aqui tá gostoso. Tá um pouco de frio. Onde que tá, meu Deus? Que lugar que ele tá na terra aqui? Chuva fraca. Quinta-feira. 3 graus, a sensação é de zero. Jesus, é mais. Que lugar da terra que é esse aqui? Deixa eu ver onde ele tá aqui. Bariloche, na Argentina. É aí que tem estação de esqui, né? É aí que tem estação de esqui. É louco. O cara tá embaixo. Um saludo! Nossa, hermanos. Bom dia, bom dia, bom dia, bom dia, bom dia. Bom dia, Sargento Moraes, Barão de Melgaço. Ô, xerife, estamos aqui na caminhada de 8 quilômetros. Raimundo, Zé e eu, todos acima dos 50. Todos com exame em dia. Ah, tá aí é bonito. Aí é bonito. Por falar em 50. É, 50. O povo aqui, né? Isso, cadê? Não, mas essa aqui é do 50, eu já fui no cabaré, né, cara? Também com 50 conto no cabaré, que é o quê? É. Não, já não, aí também não, né? Uma nota de 200, acho, não sei, vi falar que a inflação tá grande, né? 50. Cadê aqui, ó? 50. O que que o cara faz, né? Agora é 200, meu 200, meu 200. Ela levou meu 200. O cara vai com 50 conto no cabaré. Acha... Fala, Paulinho. Chega pra cá, Paulinho. Paulinho, o que, que você faz com 50, Paulinho? Ah, consegue ganhar ao menos um elogio? Pra acabar. Bom dia, bom dia, bom dia. Bom dia pra você, Steve, que tá aí com o QTC. É. Steve tá ali resolvendo o QTC, quer dizer.

bom dia, bom dia, bom dia, bom dia. Era o tarde, o cinquentão, meu cinquentão. Ele levou meu cinquentão. Bam, bam, bam, bam, bam. Acabou que ficou mesmo, né? Mas foi só uns alôzinhos ali. E tá tudo certo, né? Tá tudo certo. Bom dia, bom dia, bom dia. 5 horas e 19 minutos no horário do Mato Grosso. Bom dia, bom dia, João Batista. João Batista, ele é policial, né? Foi deputado estadual. E ele não tá envolvendo mais com política, não. Né? Se ele tá, né? Fora do pleito. Câmbida. Tá bom, meu irmão. Tríplice fraternal. Um abraço muito digno e poderoso, irmão João Batista. O Arizona, bom dia. Acordei agora. Dormi muito cansado ontem. Você mandou ali pra mim hoje? Gostei do estressado. Ah, não. É o Inhonho. O Inhonho. Você não mandou meu alô, mas não mandou meu alô. O Lázaro tá ali no sangrador, né, Lázaro? Bom dia, Vitor Moura. Ô, gurizada, domingo tem aí, ó, o... Como é que se fala? O rolê, né? Agosto Lilás. Mandar um bom dia aqui pras meninas do MT Girls. A gurizada que acelera aí, né? Agosto Lilás, domingo, vai sair do Comando Geral da Polícia Militar do Estado no Mato Grosso. O bonde, né, cara? É. O... O pessoal vai sair de moto aí, chegar em Chapada dos Guimarães. Se você quiser mostrar aí algo diferenciado para os seus filhos, vá com a sua família para Chapada dos Guimarães. A luta contra a violência doméstica, né, cara? A violência contra a mulher aí, tá certo? É o Agosto Lilás. E a galera vai de motoca aí, né, cara? Então, concentração no Comando Geral a partir das 7 horas da manhã. Câmera! Pão, pão, pão. Bom dia, bom dia, bom dia, bom dia. Bom dia, bom dia aos amigos e amigas MT Girls. Quem é que tá falando aqui? Vamos trabalhar, acabou com a enxadra cacuda aqui, ó. Mais a um. Bom dia, bom dia, bom dia, Maria Dourado. O que mais? O que mais? O que mais aqui? O que mais? Que mais? Ayrton Lacerda, bom dia, Ayrton. Bom dia, Afonso do Industriário. Bom dia, bom dia, bom dia. Alô, Dinauro, bom dia, Joe. O Dinauro, lá da Carvalima, né? O QR dele é Cannabis Foot, o Pedro Brown. Pedro Brown. Alô, Pé! Essa aqui o Soleni mandou pra nós. Grande Soleni da dupla Solevante e Soleni. Aumenta o volume aí, que essa aqui é de escutar passando manteiga no sapato e graxa no pão. Vai lá, Dinauro. Vambora, vambora. Aê, menina, é de mandar lembrança até pra quem não conhece. Bom dia, povo do mundo, do outro mundo e do submundo!

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1: Bom dia, bom dia, bom dia. Olha a hora agora, são 5 horas e 25 minutos. Horário do Mato Grosso. Alô, Igor. Bom dia, Igor. 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Bom dia, Cristiano. Grande abraço ao Cristiano Marçaro. Bom dia, dona Nelly. 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Mandar um bom dia também aqui pro Todinho, né? 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

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Olha lá, o Cristiano tá ali. Tomando um cafezão aí ou um chimarrão, Cristiano? Fale, vivinte, mas alô, bem. Ô, Cristiano, aumenta o volume que eu vou mandar aqui. Ah, já tá no trecho, né, cara? Aí não para, né, meu patrão? É igual cantiga de grilo. Bora, bora, bora, bora que bora. Bora que bora. Ô, Igor, manda pra nós as ofertas aí, Igor. 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Manhã Sertaneja! Alô, Belmonte Amaraí! Alô, professor Divino, bom dia, Divino, bom dia, dona Elza! Bom dia, bom dia, bom dia! Bom dia, Karine Marçalo! Bom dia, dona Nelly! Bom dia, bom dia! Bom dia, família! 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

bom dia, bom dia, bom dia. A Menezes está falando que vai passar ali no Astra Mix, pegar um fígado bovino, fazer com giló. A Leni está dizendo aqui o seguinte, ó. Olha, ó, Arizona, ó aqui o café da manhã, o breakfast, aqui o de jejum, de café do amor, já tá pronto. Duas pizzas brotinho, um pão prensado com tudo que couber dentro aqui. É, um copão de café ali, ó, bem charaguaitê. E ainda assim ela fez aqui, ó, a marmita do lado aqui, ó. O que que tem aqui, ó? Ah, rapaz, tem a marmitinha de boy ali, ó. Não come, que arroz cozido não brota. E além disso, ele tá levando mais um lanchinho, né? Ele tá levando uma bandeja aqui, uma travessa aqui. O que é isso aqui? É sabor tapauera aqui, mas é, tá cheio de pizza ali dentro. Ali. Tem umas 8 pizzas brotinhas ali, ó. É isso aí, Dudu. Come, que arroz cozido não brota. Você tá dentro. O que é isso aí, Carlos Henrique? Tá mordendo o que ali, meu Deus? Um cookie? Que cookie é esse? Ah, maçã. Não é cookie. Tô perguntando, que cookie é esse? É uma maçã. Vai comendo a fruta. Maçã, mas não é encantada não, né? Comer a maçã encantada. Vou dormir pra catiça aí, uma hora ali, ó. Bom dia, cabeceira! Alô, cabeceira! Cabeceira tá no Parazão, alô! Paulo Caju também no Parazão, né? Paulo Caju tá andando igual a notícia ruim, né, Paulo? Tamo aqui, ó, atrás do topo, na coruja. Ah, não, já tá no Paraná, você também anda igual a notícia ruim, né, homem? Meu Deus do céu, tipo! Mas de que gente que tu é? Ei, eu vou pro intervalo, alô, Fábio, Fábio, Fábio tá ali aparpando a treta, escutando a Gazeta. Magrelinho tá junto ali no departamento de discussão, briga e desentendimento, ó. Sempre pronto e atento, né, para os serviços aleatórios, né? A Valceia também tá ali, Vicéia tá no Paraíso do Norte, no Paranazão ali, ó, no norte do Paraná, escritando nós, na coruja. Bom dia, bom dia, bom dia, os pés vermelhos.

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2: Bom dia, bom dia, bom dia. Propaganda tá comendo na arte aqui. Eu tô aqui questionando. Bom dia, bom dia, bom dia. 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

0: Bom dia, Menezes, bom dia, Aretuza. Ô, Menezes, estão mostrando aqui naquele vídeo que ganhou o mundo, né, rapaz? O cara impostou um Mustang ali pro caboclo fazer um teste, ele passar acelerando com o Mustang. E daí o menino era meio inocente, né, não tinha senha, os paranauê ali, de andar com o Mustang, deu-lhe uma bordoada e ele já filmou, bom pra seguradora ver também. E aí, quem que apareceu trepado na cerca, olhando tudo? Quem que apareceu no vídeo? O Mil lá da Central West Máquinas. Bom, pelo menos foi a foto que o Menezes mandou aqui, ó, quem tá em cima da cerca, olhando. O Mil. Aí sim, né, meu patrão? Tá ligado, né, meu? E ele tá com o uniforme combinando com o Mustang do outro ali. Aê. Menezes, eu vou falar a verdade, né? Tinha que ter gravado, né? O cara com o tempo, ele caga longe. Ele caga longe, o cara com o tempo. Não, você viu esse vídeo aí do retardado lá? Que botou o outro pra debulhar o Mustang no cacete. Ainda filmou ainda. Você jura que ele vai receber aquele Mustang, né? Hã?
1: Nossa! Ah, tá.
0: Vai. Ô, bom dia, Karine, bom dia, Mil.
2: Agora sim, meu povo, vem touro jumbo, já à minha direita vai se preparando o grande girante. É um touro invicto, é um touro comentado, é um touro falado por esse rincão brasileiro. O grande girante também é um apaixonado, é um filho do interior que vai viajar. Abriu a porteira, aperta o touro, deixa rodar, meu Deus do céu. Merece uma salva de palmas, o bom girante, tá bom, garoto?

0: Bom dia, o Érico Túlio, né? Bom dia, galera ali da Brothers Garage. Érico é o presidente ali, né? Bom dia. Bom dia, colonada na escuta da manhã sertaneja. Falou Carlos Henrique em Goiânia. No judeu informática, né? Shalom Aleichem. Grande Carlos Henrique. Bom dia. Fábio, vamos que vamos, né, Fábio? Ah, não, o Fábio deu o ar da graça. Eu achei que ele tinha queimado o arroz e eu tô chamando ele. E o Magrelinho, Fábio, como é que tá aí? Magrelinho tá ali, pronto, para em condições de, né? Com o máximo de força que tiver, o mais rápido que puder. Alô, Magrelinho! Bom dia! Olha, o Dinauro acordou agora, Dinauro. Agora que ele deu o ar da graça, acabei de mandar um Solene aí, ó. Bom dia, Cléo da MT Girls. Ô, Gemelli tá no Cascavelão, no Paraná, tá em Curitiba. Né? Quem tem tempo é o pé vermelho, né? Ô, paranaense. Fale, colona. Ah, não quer abrir isso aqui. Por que não quer abrir esse troço? Não, já deu B.O. aqui já. Vamos ver aqui se abre aqui. Fala aí.
1: Já inventaram café sem cafeína, cerveja sem arco e doce sem açúcar. 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
0: Que tal, cheveio? Falar nisso... Deixa eu mandar um bom dia aqui, convidar a galera ali pra churrascaria Chimarrão. Bom dia, Kleber. Bom dia, Barra Mansa. Barra Mansa tá na desossa. Bom dia, as meninas que estão lá cozinhando, botando na tábua do meio ali, né? Rapaziada que já tá com a churrasqueira acesa. Alô, Priscila. Bom dia. 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

Bom dia. Convido você a refletir sobre a mensagem de hoje. Trabalho esse que nós fazemos todos os dias e o nosso intuito ao fazer estas mensagens não é, nunca foi e jamais será mudar a religião de quem quer que seja, tá? A nossa ideia ao fazer essas mensagens... Peraí que eu coloquei a música errada aqui, né, cara? Coloquei a música errada aqui, peraí que não é bem essa aqui, né? É, não. A nossa ideia ao fazer essas mensagens não é, nunca foi e jamais será mudar a religião de quem quer que seja. A nossa ideia é, na verdade, te convidar a refletir sobre as escolhas que você faz e, obviamente, as consequências que essas escolhas têm na sua vida. Hoje é quinta-feira, 13 de agosto do ano de 2026. Hoje é terça-feira, 13 de agosto do ano de 2026. Para mim é uma data muito especial, né? Tem uma passagem no livro de Marcos, capítulo 9, verso 23. Tudo é possível ao que crê. Tudo é possível ao que crê. Ontem falei, essa semana falei sobre Hebreus capítulo 11, né? Foi pela fé que Noé conseguiu a aprovação de Deus. Os homens do passado, falamos sobre a construção da arca. Noé levou 120 anos construindo a arca e as pessoas zombavam de Noé. E tem mais ainda, né? Tem uma coisa interessante. Quando Deus disse a Noé para que entrasse na arca, Noé, ao entrar na arca, levou ainda mais 7 dias para cair água. Nunca havia chovido na terra. Nunca havia chovido. E Noé falando que o mundo ia acabar com água. O povo zumbava, ria da cara dele, ridicularizava. Por que eu estou falando isso? Eu quero agradecer a Deus pela oportunidade de todos os dias estar falando neste microfone. Hoje é um dia especial na minha vida, porque há 28 anos atrás, Deus nos concedeu

deu a oportunidade de começarmos a vida no rádio. É, foi uma virada de chave na minha cabeça. Resolvi uma burduada de programas emocionais. E é claro, à medida que o tempo vai passando, a gente vai buscando entender. Tem gente que passa aí por traumas na infância, vive situações terríveis, vai carregando mágoa, ressentimento dentro do coração e fica tentando entender, ah, por que comigo, por que comigo, por que comigo? Não, a gente tem que parar, analisar e falar, bom, já tá assim. O que eu devo fazer para sair dessa situação, para mudar essa trajetória da minha vida? Então a gente tem que primeiro buscar conhecer, buscar o entendimento. A Bíblia Sagrada diz, o meu povo perece porque lhes faltou o entendimento. Você precisa entender do assunto. Você quer ver um exemplo clássico? Você foi criado aí com seu pai e sua mãe, e aí o seu pai era aquele caboclo assim, que não era muito de abraçar, de falar que amava, ou de pegar no colo, ou de dar conselho. Seu pai era na dele, meio isentão em tudo, entendeu? Procurava não entrar em rota de colisão com a sua mãe. Sua mãe já viu que seu pai era meio tranquilão, ela assumiu o pulso, né? Porque ela já veio de um lar onde era assim, né? Tem até uma expressão, Paraíba masculino, mulher machista, mulher que, rapaz, ela assume ali, boia faca nos dentes, e assume mesmo ali a autoridade da casa e acabou. E aí você começou a observar que seu pai e sua mãe, eles dialogavam assim, ou não, né? Ou era na briga. E você foi carregando aquilo para sua vida. Quando você se envolveu, né, com uma mulher ou com um homem, aí você entendeu, bom, minha mãe era assim, então toda mulher tem que ser que nem ela. Só que daí acontece o seguinte, o homem não foi feito para ser afrontado, porque quando o homem é afrontado, ele entra no módulo combate. E aí vai começar a enxergar o outro, a mulher como outro homem. Então é onde começa a dar rusga, da resistência no relacionamento. E a mulher que cria achando que todo homem tem que escutar o que ela realmente tem para falar, porque ela viu a mãe falar um monte de desaforo na casa do pai, porque o pai era meio bananão, aí vai dar problema. Vai dar problema. Por isso que tem esse rolo de confusão, o casamento não dura. Por isso que muitas pessoas são perturbadas emocionalmente. Então, você precisa entender, você que foi crescendo nesse lar aí com um abandono de pai, de mãe, mesmo eles estando ali ausentes, você percebia que eles estavam distantes. Você precisa se estruturar, então vá buscar se entender, vá buscar compreender a raiz daquilo ali, o mal que aquilo causou na sua vida, e tem coisa que a gente faz que é inconsciente. E desde 1998 comecei a entender que eu precisava estudar o comportamento humano, é por isso que nós fazemos essas mensagens aqui no rádio. Dizer que há 28 anos estou aqui, agradeço a Deus pela oportunidade, não só de entrar no rádio através destas palavras, que a gente acaba entrando no ouvido das pessoas, mas também na vida. Muito obrigado por compartilhar essas mensagens todas as manhãs e dizer a você que tudo é possível ao que crê. Quando comecei esse projeto aqui, fui ridicularizado, zoado, zombaram. Disseram que isso aqui não era para mim, que eu não tinha condições de falar no rádio, que a minha voz não era padrão de rádio. E isso dentro de casa, sem contar os da rua, porque você vai ser cancelado dentro da sua casa. E depois da onça morta, todo mundo é caçador, né? Depois que você consegue romper a barreira e lutar pelos seus sonhos, porque vai aparecer um montão de ladrão de sonhos, aí vai aparecer aqueles profetas do caos, né? Ah, lembra? Eu sabia que você ia chegar, mas agora é mais fácil, né? Mas nunca desista dos seus sonhos. Nunca desista dos seus sonhos. E todo ambiente onde você for trabalhar, seja lá qual for a profissão, primeiro você vai ser ridicularizado pelos seus. Depois, quando você realmente começar a incomodar aqueles da sua área, e esses vão tentar te cancelar. Mas não desista. Marcos capítulo 9, verso 23. Tudo é possível ao que crê. Deus te fez a imagem e a semelhança dele. Então, se você crê, é possível. Deus te abençoe.

Foi o próprio Jesus quem disse: tudo é possível ao que crê. Não permita que ninguém roube os seus sonhos. Não permita que ninguém chegue para você e diga: ah, você não vai conseguir. Normalmente quem fala isso é Satanás. Para de ficar escutando vozes de quem fica aí dando palpite na sua vida, que jamais, jamais, jamais vai chegar onde você chegou, tem noção daquilo que você é capaz. Tá bom? Nunca duvide dos sonhos de ninguém. Eu não duvido de uma criança. Mas não permita que ninguém venha dar palpite na sua vida. Normalmente, quem quer dar palpite na sua vida, falar do seu carro é quem nunca teve carro. Quem quer falar da sua vida, educar seus filhos, corrigir seu marido ou sua esposa, um lascado, com a vida toda arrebentada. Não tem moral pra nada. Mas quer fazer fofoca e se meter na vida alheia. Deus te abençoe.

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2: Bom dia, bom dia, bom dia, bom dia, bom dia. Bom dia pra você que está na escuta do Manhã Sertaneja, né? Alô, o Amarildo, grande Amarildo, o Amarildo trabalha com o patrão também, né? Amarildo é quem é responsável ali pela gadagem do homem aí, grande Amarildo na escuta do Manhã Sertaneja. Ô Amarildo, aumenta o volume aí, meu irmão, Deus abençoe sua vida, te guie, proteja hoje e sempre aí, tá bom? Tá na escuta do Manhã Sertaneja e ele tá mandando um alôzão aqui, né? Aqui, ó, o Amarildo aqui, ó, o gerentão aqui do patrão, né? Arizona, manda um bom dia, meu irmão. Tô indo pro Pantanal, eu e a dona da minha carcaça, Poliane, manda alô pra nós aí. Ai, moçada no Pantanal, aumenta o volume. Aumenta o volume aí, Amarildo, bom dia, bom dia, bom dia, bom dia. O boiadeiro é paranaense, na escuta do Manhã Sertanejo, o homem é o fera no manejo.

Bom dia. Deixa eu mandar um bom dia aqui, especial aqui, ó. A galera do Jefron, né? É, uma sala do Jefron tá fazendo treinamento 4x4 ali. Será que é o Jobs que tá dando instrução? Que o Jobs também é fera no 4, na instrução do 4x4 ali. Acho que não é o Jobs, só que ele não falou nada aqui. Mas, ô, comando, ô, Arruda. Qual que é a sua patente aí, Arruda? Me perdoa, aqui é que faz hora que eu não falo com a Arruda. Eu não sei se é cabo ou se é sargento já. Mas, enfim, a galera tá lá fazendo treinamento 4x4 ali. O Jefron. Bom dia, meus irmãos. Deus abençoe a cada um dos senhores aí, tá bom? Deus abençoe a cada um de vocês aí, que é pra ter um pensamento que diz assim, ó: melhor ser julgado por 7 do que carregado por 4, tá certo? Manda um braço aí, que o mal sucumba diante de vós aí, tá bom? Bom dia. Ah, tá mandando alô pra todo mundo aqui, ó. Um abraço aí, Goleiosa. Obrigado, Cinza Bandeirantes. Agora eu vou, tô super tranquilo. A todos os batalhões da Polícia Militar do Estadão do Mato Grosso. Serra Golfo, Tanga aí, ó. Sargento Arruda, grande Sargento Arruda. Se fartar munição, vai no braço, né? É. Salmo 142, verso 2. Prepara, Senhor, as minhas mãos.

0: Os valorosos guerreiros do Gefron fazendo um curso de direção 4x4 aí. Deus abençoe a cada um dos guerreiros aí. E o Arruda já tá no terceiro ano aí como terceiro sargento, né? Aí,
1: meu... Aô, potência!
0: Buenas, Vivinte! Alô, João Vitor Forest! Fala, enche, velho!
2: Rapaz do céu, acordei cedo assim pro lado de Paranatinga lá, moço.
0: Ah, não, não era isso aqui que ele tava falando. Ele tava falando isso aqui, ó. Fala aí, enche, velho. Fala aí, Vivinte!
2: Mas tu amanheceu muito, Galdério, hoje, né, Pia? Buenas, Vivinte, como que temo? Temo por aqui. Sovado de alça de gaita, furado de bico de teta, mas não perdemos o gingado. Vamos pra cima.
0: Vamos pra cima.
2: Um abraço, um bom dia.
0: Bom dia, bom, bom dia, dia, bom dia. Temos aqui, louco velho, igual a rei, apertado, mas por cima.
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0: dia, bom dia, bom dia, bom dia! Bom dia pra você que tá ligado na melhor programação, é claro, Gazeta FM! Alô, Adriel, bom dia, galera linda, Brothers Garage, bom dia, bom dia, bom dia, bom dia! Bom dia, rapaz, Adriel lá da Buzete, né? Bom dia, Jairson lá da Trevor! Bom dia, seu Luiz Buzetti, bom dia a toda a família Buzetti Pneus. É, meu patrão, Buzetti Pneus, rapaziada, tá com nós aqui também na Manhã Sertaneja, né?
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0: Olha a hora agora, são 6 horas e 35 minutos, horário do Mato Grosso.

0: Bom dia! E mais uma vez aqui, quero agradecer aí. No começo do programa eu falei, vou falar agora de novo aqui. Um camarada que nunca duvidou de mim, né, cara? Grande Leno França. Leno, brigadão, irmão. Hoje estamos comemorando aqui 28 anos de rádio. Obrigado a cada um dos nossos ouvintes. Ô, Tana, aqui, ó, a Tana tá dizendo aqui, Tana, nossa PEC, né? Bom dia, meu amigo, parabéns por essa história tão bonita, significativa. E Deus escolhe os dispostos e não os preparados, né? Nunca duvide da diferença de quem faz na vida das pessoas. Que Jesus continue te abençoando, confiando em você para esse propósito. Tana, muito obrigado aí, obrigado de coração mesmo, né? Tana é nossa OPEC, aqui traz com a gente, colega de trabalho. Obrigado, Leno Francis. Nosso diretor artístico, o Leno me descobriu lá em 98, me levou para a antena, a extinta rádio antena, depois o Leno veio para a Gazeta, e aí em 2006 nós começamos aqui na Gazeta. Então, muito obrigado. Eu quero agradecer também a Deus, acima de tudo, por tudo que Deus nos preparou, a cada ouvinte. Agradecer a minha esposa, né, cara? Cara do céu. Antes de eu entrar na Gazeta, ela já acompanhava aqui. Ela já falava, né? 2 dias antes de entrar aqui, já conversava com ela. Então, Dindi, valeu aí, né? Minha suporte, né, cara? É outro nível. Nunca duvide dos seus sonhos. O Dorileu, muito obrigado, meu patrão. De coração mesmo. Carlinhos Dorileu, vice-presidente do Grupo Gazeta. Obrigado a cada colega de trabalho aqui por fazer parte desse time, né, velho? Obrigado. É show. 28 anos, estamos aqui, cara, no rádio, né? Na Gazeta, 20 anos e alguma coisa aqui, mas... alguns meses, 20 anos e alguns meses, mas de rádio, 28. César Flashback, onde você estiver, César, uma baixa. Alô, Washington, se eu não me engano, eu acho que o Washington tá na CBN ou tá na Centro América. Mas o Washington é outro companheirão, né, cara? Esse cara faz parte da minha caminhada também. Grande Washington. Zé Márcio. Não, então o Washington tá na CBN, o Zé Márcio tá na Centro América. Centro América. E a galera acha que nós é inimigo, né, cara?
1: Aô!
0: Tá louco. É assim, apareceu uns pontas de corda aí, mas... Deus é sempre maior, né, cara? O bem sempre vence o mal. Obrigado. Obrigado mesmo, de coração. A cada ouvinte.

0: Obrigado. Não só por entrar no ouvido, né, através da rádio, mas na vida de vocês aí.
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7: Bom dia, bom dia, bom dia. 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
7: Bom dia, bom dia. Agradecer aqui as palavras do vice-presidente do Grupo Gazeta, grande Carlinhos Dorileu, muito digno e poderoso irmão, homem livre de bons costumes, né? Peraí. Fala aí a palavra do Carlinho aqui, meu patrão. Só um minutinho aqui. Colocou o áudio aqui, saiu outra coisa aqui. Vai lá.
9: Ô, meu irmão Arizona, bom dia, tudo bem? Pra nós é uma honra tê-lo aí como colega de trabalho, grande profissional que você é, grande amigo, grande irmão. Que Deus continue te abençoando, te dê muitos anos de vida, que você continue aí junto com a gente, levando essa mensagem todas as manhãs para as famílias, para os mais diversos lugares do estado do Mato Grosso e do Brasil. Tamo junto, meu irmão. Um grande abraço, que Deus te abençoe. Muito obrigado por tudo, irmão.
7: Eu que agradeço, Carlinhos. Em nome de todos aqui, de coração mesmo. Muito obrigado, meu irmão. Tríplice fraternal abraço. Que o grande arquiteto do universo também lhe curva com muitas luzes aí. O segredo é esse, a arte de aprender a aprender a reaprender. Muito obrigado.
9: Aô,
7: meu filho, tá na Gazeta, tá legal, hein?

0: Bom dia, bom dia, bom dia, bom dia! A gurizada tá na escuta no Manhã Sertaneja. Bom dia, bom dia, bom dia, bom dia, bom dia! Pra você que tá aí do outro lado do rádio, né? Você que tá ligadinho no Manhã Sertaneja aí. Muito obrigado da sua audiência. Obrigado aí. Da sua companhia de todas as manhãs. Eu vou para encerrar o meu horário aqui, convido você a elevarmos os pensamentos a Deus. Parabéns a todos os aniversariantes do dia de hoje. O Rubens, bom dia Rubens, Rubens lá da Beira Rio, né? Rubens, um abraço aí para você, para todo o time, né? Rodrigo, para todo o time Beira Rio, obrigadão mesmo. Obrigado aí. Obrigado, Sofia, tá na escuta do Manhã Sertaneja. Obrigado, a criançada aí. São as gerações que vai chegando aí, né? Gurizada vai escutando nós aí, ó. Todo dia de manhãzinha, né? Olha lá, ó. Fala aí, tio. Cadê? Fala aqui. Fala aí, fala aí, fala aí.
1: Ô, mãe! Não, não, não. Não mexe não, não mexe não no rádio. Estou com o tio Arizona. Se a senhora mexer, eu vou chorar sim.
0: Vamos lá? Vamos lá, esses dias eu vi que eu tava velho no rádio, o cara falou assim, eu escuto o senhor desde quando eu era criancinha. Eu falei, caramba, velho. É, tá aí, né? Obrigado, Deus.

0: Querido Deus, amantíssimo Pai, que nas alturas dos céus habita, santo és tu, Senhor, Criador dos céus e da terra. Ó Altíssimo, diante da sua presença, estamos aqui para te agradecer por mais um dia de vida e por esses 28 anos de rádio, Senhor. Obrigado mais uma vez por cada oportunidade que o Senhor nos concedeu de propagar o teu nome, a tua palavra, e a ti, ó Altíssimo, seja dada toda a honra e toda a glória, que a tua palavra, ao entrar nesses corações, possa encontrá-los propícios a que o Espírito Santo germine ali, Senhor, a fé. Que possamos verdadeiramente dar testemunho do seu amor e da sua misericórdia, não só por palavras, mas principalmente pelas nossas atitudes. Esteja na vida e no sonho de cada ouvinte, cada ser humano é um universo, é um mundo. Esteja com cada colega de trabalho, abençoe esta empresa, Senhor, dos mais simples aos diretores. Somos gratos por tudo que o Senhor tem nos proporcionado. É o que te pedimos, te agradecemos, te louvamos e te bendizemos em nome de Jesus. Amém, amém e amém. Lembre-se que o homem não pode ir tão longe que Deus não possa alcançá-lo. Cair é do homem, eu levantar de Deus, e eu vou me despedindo na esperança de que este mesmo Deus me trará de volta amanhã, hein? A partir das 4 horas, com mais uma edição do Manhã Sertaneja. A direção geral é dele, Dorileu Leal, nosso presidente e vice-presidente Carlinhos Dorileu, diretor artístico Leno Francis, programação musical do Topo Gijo nos comandos da nave em rede.
1: Arizona.
0: Oh, tchê, tchê,
1: tchê.
0: Muito obrigado, Deus. Obrigado, meu Pai.

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3: E Gazeta 78, bom dia.
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3: 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E beleza, bom dia, bom dia, bom dia aos amigos e amigas da Gazeta. Amanhã de quinta-feira, 13 de agosto de 2026. É, também conhecida como Cara do Gol. É véspera de sexta. Vamos que vamos, é o Bom Dia Gazeta até às 11.

0: Na Gazeta tá legal, bom dia! Ouvimos aqui Lucas e Igor Flash. Pedido de socorro, Gustavo Mioto, Amor e Casa, Lorena Lee. E também Não Mexe nas Minhas Gavetas com Danilo e Davi. Bom dia, Gazeta, até às 11, daqui a pouquinho. Vamos sim destacar o seu WhatsApp, o seu alô alô, pelo 999872045. Teremos também dica astral para o seu signo e a nossa bela mensagem do dia daqui a pouquinho, certo? 7:20, quinta-feira, é dia de Vale Compra de R$200 da União Rede de Supermercados. 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Educação de Várzea Grande abre processo seletivo para TDI e técnico especializado. Gazeta Express. A Secretaria Municipal de Educação de Várzea Grande abriu um novo processo seletivo simplificado por análise de títulos para formar cadastro de reserva de profissionais que poderão ser contratados temporariamente para atender às necessidades da rede municipal de ensino. A seleção será destinada exclusivamente às funções de técnico de desenvolvimento infantil e técnico de desenvolvimento educacional especializado. Os interessados deverão realizar cadastro, inscrição e contagem preliminar de pontos pelo Sistema de Gestão Educacional, vg.abaco.com.br. Nos dias 13 e 14 de agosto, o sistema ficará disponível a partir das 8 horas desta quinta-feira. Depois da inscrição, os candidatos deverão apresentar os documentos originais e as respectivas cópias nos dias 17 e 18 de agosto, diretamente na unidade escolar escolhida. A apresentação dos documentos é obrigatória para validar a inscrição. Quem não comparecer em nenhum dos dois dias terá a inscrição indeferida. De Thalita Rocha para o Gazeta Express, a informação rápida e segura.
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0: 23 graus.
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7: Gazeta, 7:29, bom dia.

Viver é um desafio diário. A vida, não. Tema da mensagem do dia para você. Viver é um desafio diário. A vida não nos dá trégua. Não importa o momento pelo qual estamos passando. O mundo não vai parar para esperar que nós recuperemos o fôlego. O trem continua andando. E nós não podemos ficar para trás, ainda que em muitos momentos apenas tenhamos a vontade de contemplar a paisagem e deixar o trem partir por entre as montanhas. É verdade que em alguns momentos precisamos recuar, andar mais devagar, mas se paramos, somos atropelados. O mundo exige de nós que sejamos fortes, mas isso não significa ser duros, nem com a gente nem com os outros. É preciso encontrar um meio termo, nem muito ao céu e nem muito à terra. A nossa saída, em muitos momentos, é aprender a ouvir o nosso coração. É ele que dá a nós o ritmo da vida. Em alguns momentos é preciso fazer silêncio para saber que passo dar, em qual estação do trem descer e como continuar a viagem.

0: No Iba Reto Magazine, tá agitando a moçada com Texana 37, ainda Laura Pausini, se foi. 7 horas 38 minutos, é o nosso Bom Dia Gazeta, manhã de quinta, 13 de agosto de 2026. Aquele abraço, muito obrigado pela sintonia. Querido Araide Fernandes, acabou de enviar o WhatsApp aqui pra gente, tá dizendo: Naldinho, estou no busão. Manda alô pra família Fernandes, pra galera ligada na Gazeta. Araide Fernandes, muito obrigado pela sua participação aqui no nosso Bom Dia Gazeta. Olha só o Danilo Bebê, rapaz. Ô Danilo, o que você tá aprontando aí, meu amigo?
1: Bom dia. Bom dia, Naldinho. Dá um por cara de audiência da Gazeta, 99,9. Passando pra desejar aí, Naldinho. Boa quinta-feira pra você, pra sua família.
0: Pra nós tudo também, da
1: rodagem aí, da audiência da Gazeta.
0: Aí, porque tá na Gazeta,
1: tá legal. Manda um alô pra galera do Busão aí, nosso amigo Elvis. Cachorrinho, Odil, Zacaria, Leitinho. Tá tudo na audiência aí. Pose e o nosso amigo aí, o Farias, da Regis Transporte, também tá na escuta da Gazeta.
0: Muito obrigado. Valeu. Ele finaliza dizendo aqui, né? Escreveu aqui: e vai Flamengo. Ele é flamenguista roxo, né? O que ele quer ouvir é isso aqui, ó. Vai não. Ele não vai não, Danilo. Bom dia, Naldinho. Manda alô pra Maria Odete, também Maria Clara. É a Afonso, nossa amiga do Industriário 2. Muito obrigado pela participação, minha amiga. Bom dia, Naldinho. Manda alô para as pessoas da Barra do Aricá. E um bom dia aos amigos e amigas dos bairros Coab, Altos do Levegé, Fronteira, Nossa Senhora de Fátima, assentamento Nossa Senhora Aparecida, meus vizinhos no centro de Santo Antônio de Levergé, é o grande Marquinhos. Muito obrigado pela participação.
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0: Bora! Dica Astral Gazeta. Alô, você de Áries. A rotina pedirá ajuste. Resolva o que estava acumulado aí na agenda e cuide da saúde. Uma conversa afetuosa com par ou com sócio destravará um acordo que estava emperrado. Um imprevisto na comunicação ou em um deslocamento mudará os planos da manhã. Ative o plano B, encantamento e prazer no amor, A cor é verde, claro, touro. O dia trará surpresas gostosas na vida pessoal. Algo que estava emperrado em uma negociação de imóvel ou em um assunto de família se resolverá com mais facilidade. Aproveite para aumentar sua exposição e conquistar novos espaços. Os relacionamentos de trabalho estarão aquecidos, mudanças na carreira, cor é branca. Gêmeos, uma conversa animada trará um convite romântico ou uma boa notícia sobre um projeto criativo. Um imprevisto da vida pessoal poderá interferir na agenda. Respire fundo e reorganize os compromissos aí. As finanças ganharão reforço com uma iniciativa sua. Escreva, troque mensagens, suas palavras abrirão portas importantes. A cor é amarela. Câncer. Comunicações e contatos movimentarão o dia. Uma mensagem bem colocada renderá mais do que uma reunião inteira. Uma negociação sobre dinheiro terminará com um acordo agradável. A disposição estará alta. Aposte em uma viagem para renovar a relação íntima. Que tal, hein? Para os amigos e amigas do signo de Câncer, a cor é violeta.

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1: Subindo 24 graus.
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6: Mais dica astral agora para os amigos e amigas de Leão, Virgem, Libra e Escorpião. Alô você de Leão. O dia pedirá pé no chão e cuidado com o orçamento, hein? Organize as contas e defina prioridades. Aproveite para firmar acordos, negociar e harmonizar relações. Um contratempo testará paciência. Não leve para o lado pessoal. Novo ciclo pela frente, a cor é branca, Virgem. Hora de desacelerar e se dedicar ao autoconhecimento. A finalização de um ciclo virá acompanhada de serenidade e de mais consciência das suas possibilidades futuras. Você poderá encerrar sua participação em um grupo e começar em outro. E 9 na atuação profissional. Proposta financeira atraente dará no que pensar. Opa! A cor é violeta, Libra. Um dia mais introspectivo pedirá pausa e você fará bem em desacelerar antes de começar um novo ciclo de vida. Uma conversa com amigos trará informações valiosas e acolhimento. Conquistas na carreira. O dia poderá trazer imprevistos. Ó, diplomacia, elegância e receptividade serão seu superpoder. A cor é azul marinho. Escorpião, as amizades e os grupos abrirão caminhos de expansão profissional. Uma indicação poderá render novo contrato. Conversas nos bastidores esclarecerá uma dúvida de trabalho. Ouça com receptividade. O dia incentivará viagens e estudos. Mudança repentina de plano exigirá flexibilidade. A cor é prata.
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6: Ah, vamos curtir aqui um dos maiores cantores, compositores e poetas da história da música brasileira. Líder, o fundador da banda Legião Urbana, aí em carreira solo através do Super Sequência, mais uma vez Estrane Amore e La Força della Vita, Renato Russo.

0: O principal porta-voz aí dos jovens da década de 1980, fundador, líder do fenômeno Legião Urbana, né, pessoal? Grande Renato Russo nos deixou em 1996. Que saudade, curtimos aí três sucessos do Renato em carreira solo, La Força della Vita, Strani Amori e Mais Uma Vez.
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0: Bora pra encerrar nossa Dica Astral. Alô, você de Sagitário, a carreira estará em foco. Você apresentará ideias com grande eficiência hoje. Decisões sobre curso, viagem ou publicação avançarão com naturalidade. Espere por aprovações. Amigos darão o empurrão que faltava em um projeto autoral. É, prestígio está em alta, cor é castanho. Capricórnio, ótimo momento para viajar, aumentar sua exposição e ampliar as parcerias profissionais. Uma nova associação poderá abrir um caminho de trabalho atraente, com respostas positivas na área financeira e aprendizados nesta fase. Renove suas estruturas. Respostas existenciais orientarão as próximas escolhas. A cor é prata. Aquário, assuntos financeiros interferirão na vida íntima. O dia favorecerá acordos e aumento da confiança num relacionamento especial. Uma conversa leve com um par ou com um sócio resolverá o que a discussão só complicaria. Cuidado com a rotina e com a saúde aí. Um imprevisto trará mudança de última hora. Encontre um atalho. A cor é verde, claro. Peixes, uma proposta de trabalho chegará com boas condições. Leia os detalhes com atenção e discuta o contrato aí. As parcerias estarão em destaque. Encare conversas delicadas com leveza e encerre um processo do passado. Clima quente no amor. Um acerto financeiro aliviará pressões. Contorne imprevistos com humor. A cor é rosa.
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0: Gazeta 813, bom dia! Vamos ao nosso momento especial, é com ele, Rei Roberto Carlos. Deixa eu aproveitar e mandar um forte abraço aqui para a querida Marina Leber, fez aniversário ontem. Ô Marina, atrasado, mas é de coração, que Deus abençoe muito a sua vida. Marina Leber, que é fã número um do Roberto Carlos. Ô Marina! Curte comigo e com a família aí, Roberto Carlos, outra vez. Tudo de bom pra você, minha amiga.

0: 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Criminosos torturaram mulher durante sequestro relâmpago em bairro Nobre. 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Uma mulher foi vítima de um sequestro relâmpago e torturada por criminosos na noite de terça-feira 11, no bairro Jardim das Américas, em Cuiabá. Durante a ação, os suspeitos roubaram um veículo Toyota SW4 e obrigaram a vítima a fornecer senhas bancárias e realizar transferências via Pix. Conforme o boletim de ocorrência, por volta das 23h40, a Força Tática recebeu informações sobre o roubo de uma SW4 branca e iniciou buscas pela região. Durante o patrulhamento, o veículo foi localizado. Os policiais deram ordem de parada, mas o condutor desobedeceu e fugiu. O suspeito abandonou o automóvel e entrou em uma área de mata. Ele não foi localizado. Segundo o relato da vítima, os criminosos a agrediram e torturaram para conseguir as senhas de acesso ao celular e à conta bancária. Em seguida, ela foi obrigada a realizar transferências de dinheiro por meio do Pix. Ainda conforme o relato, enquanto um dos criminosos fugiu com a SW4, outro permaneceu com a vítima em um segundo veículo de cor prata. A mulher não soube informar o modelo ou outras características do automóvel. Após as transferências, a vítima foi abandonada na Rua 15, no cruzamento com a Avenida Doutor Meireles. Ela conseguiu ajuda e entrou em contato com familiares para relatar o ocorrido. O filho da vítima foi até o local onde a SW4 havia sido recuperada e acompanhou a apresentação do veículo no Sisc Verdão, onde a ocorrência foi registrada. O caso é investigado pela Polícia Civil. 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
4: Gazeta, 8h33, bom dia.

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1: Ah, com aquela delícia toda em dois vouchers de rodízio de pizza para consumir na Casa da Pizza da General Melo, Beira Rio, Avenida das Torres. Participe e vote pelo WhatsApp 99987-2045. Temos aqui Pena, que seja namora, Marcos e Belotti, a música 1. 2, displicente, participação de Rei Vaqueiro, Wesley Safadão. E opção de número 3, direitos iguais com a Simone Mendes. Tá valendo, boa sorte.
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Bem, Sidney! Tira tem uma gazeta, três músicas aqui, ó, muito legais. Pena que você já namora Marcos e Belucci, música 1. 2, pra você votar, é Displicente, com Wesley Safadão e Rei Vaqueiro. 3, acabamos de ouvir com a Simone Mendes, Direitos Iguais. Temos 2 vouchers de rodízio de pizza pra consumir na Casa da Pizza. Que delícia, hein, ó. General Melo, Beira Rio, Avenida das Torres, é você quem escolhe. Resultado já já, boa sorte.

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9: É Gazeta 8:51, bom dia!

Muito bem. Obrigado a todos que votaram aqui no nosso Tirateima. Ó, quem tá levando aquela delícia toda, dois vouchers de rodízio de pizza para consumir na Casa da Pizza da General Melo, Beira Rio, ou Avenida das Torres, é Romário Correia Almeida. Bairro Altos do Parque, telefone é o 99961, final 87. Parabéns, Romário Correia Almeida, do Altos do Parque, e a mais votada, vencendo o Tirateima. Música 1.

0: mais um clássico da Legião Urbana na Gazeta. Que música, hein? O mundo anda tão complicado. Lá nos anos 90, né? E o mundo anda complicado do mesmo jeito, talvez ainda mais. Bala alojada, Gustavo Lima. Pena que você já namora Marcos e Belotti vencendo o Tiratema. 9 horas, 2 minutos e bora destacar o alô, alô dos amigos e amigas.
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0: Sempre na hora. Manda! Alô! 998-720-45 é o seu WhatsApp ganhando destaque nesta manhã de quinta. É, bom dia, Naldinho Ferreto. Feliz e abençoada quinta-feira. É a querida Flávia de Jesus, lá do Altos da Serra. Muito obrigado pela participação, Flávia. Bom dia, amigo Naldinho. Tudo bem? Tudo jóia? É Eduardo Leite passando para desejar excelente quinta-feira. Manda parabéns pro meu filho Benedito. Tá fazendo aniversário. Desejo a ele muita saúde, paz, amor, felicidade, muitos e muitos anos de vida. Oh, que bacana! Receba todo o carinho aí da sua mãe, Eduarda Leite, nosso amigo Benedito. Feliz aniversário! Aquele abraço da equipe Gazeta, viu, Benedito? Bom dia,

Todinha é Conrado do Novo Paraíso, estamos ligados na melhor. Manda alô aí pro amigo Bruno do Mercado Supertan. Muito obrigado pela participação. Alô, Bruno! Bom trabalho aí, valeu, Conrado! É, amigão Conrado foi quem enviou o WhatsApp aqui pra gente. Adriano Dias, bom

0: esperança e paz, né, meu amigo? Esse sempre é o principal. Que Deus abençoe a todos nós.
1: Amém.
0: Valeu. Vambora.
1: Elisângela, bom dia.
2: Bom dia, Naldinho Ferreira. Elisângela do bairro São Sebastião. Quintou, meu amigo. Vamos bom que vamos. Demais. Nós estamos aqui na limpeza da casa.
1: Bom trabalho.
2: Naldinho, gostaria de mandar um abraço para minha tia Elisete no São João del Rei, para os meus colegas da Shop 10 Material de Construção e para os meus amigos da Mercearia Santos, que o dono de lá é o seu Maurício, o filho dele Douglas, e a Nora e a esposa do seu Maurício lá.
1: Valeu.
2: Tá bom? Gostaria também de mandar um abraço a todos os ouvintes, especialmente a você. Porque tá na Gazeta, tá legal.
1: Aquele abraço, Elisângela.
3: Bom dia, Naldinho.
1: Bom dia.
3: Um abraço pro motorista Elvio Sabiano, da Integração Transporte, pro Bombado.
1: Bom trabalho.
3: Pra Loira. E pra todos nós da Integração Transporte, é o pessoal da rodagem aí do busão aqui em Cuiabá. Que vai jogando. Tamo na Gazeta, tá legal. Manda um abraço pro bebê. Bebê tá sumido. Manda um abraço pra nós, né, bebê? Tá metido.
1: Por falar em transporte, Siqueira também tá ligado na Gazeta. Siqueira, bom dia.
4: Bom dia, bom dia, bom dia, Naldinho. Siqueira na escuta da Gazeta. Positiva. Manda um alô pra rapaziada do busão aí, dos APP, todos os ouvintes. De que a pena. Sintonia da Gazeta. E manda um alô pro meu pedreiro aqui, Maladito.
1: É Maladito.
4: Aqui diretamente, aqui do São João do Rei Coletivo. E tá na Gazeta, tá legal, Naldinho. Pra cima, quintou.
1: Pra cima sempre, Sila, bom dia.
5: Bom dia, bom dia, bom dia, meu amigo Naldinho. Quintou, quintou, Naldinho. Que Deus abençoe a nossa quinta-feira.
1: Amém.
5: Seja iluminada, abençoada por Deus. Amém, meu amigo?
1: Amém.
5: Manda um alô aí pra mim, pro meu esposo Louro. E já estamos aqui na luta, Naldinho.
1: Sempre, né, minha amiga? Bom trabalho.
5: Bom dia, Naldinho. Tá na Gazeta, tá legal.
1: Maria Clara, bom dia. Naldinho,
6: bom dia, tudo bem?
1: Tudo jóia, velho.
6: Espero que sim, sou Maria Clara fazendo a minha moto. Passando pra desejar. Mandar um alô pra todos vocês da Gazeta, que Deus abençoe a cada um. E também manda um alô pra Afonso, ó. Na Gazeta tá legal. Manda um lavadão aí pra nós aí da banda Revolução.
1: Bora tomar café da
7: Bom dia, Naldinho. Aqui é Rosilda da Jardim União. Chegando no serviço da Fone Ligado.
1: Bom trabalho pra você,
7: bora,
1: Rosilda.
7: Bora, porque quintou. Naldinho, tá olhando a pontinha lá, assim, é bem longe.
1: Será que tá longe?
7: Longe nada, Naldinho, tá bem ali pertinho.
1: Cara do gol, né, minha
7: amiga? A sexta-feira tá chegando, graças a Deus.
1: Sexta-feira.
7: Beijo, Naldinho.
1: Beijo, minha amiga.

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3: Gustavo Mioto com Murilo Ruf, novo sozinho, som romântico aí do Gustavo Mioto, né? Atual sucesso mexendo com corações apaixonados nesta véspera de sexta-feira. É beleza, hein? Eu e você sempre, participação do Jorge Aragão, rapaziada do Exalta Samba, Tia Mara é meu talento, Fabrício e Fernando lá no início. Daqui a pouco, pessoal, tá sabendo, né? 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

0: Gazeta Express, mais uma edição e vamos falar de futebol. 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A rodada de ontem foi marcada pelas partidas de ida das oitavas de final da Copa Libertadores, com destaque para o empate entre brasileiros. No Mineirão, o Cruzeiro abriu o placar aos 8 minutos do segundo tempo com Kenny Arroyo. O Flamengo reagiu rapidamente e buscou um empate aos 22 minutos da etapa final com gol marcado por Lucas Paquetá. Com placar idêntico, quem vencer o jogo de volta no Maracanã avança para as quartas de final. Um novo empate leva a decisão para os pênaltis. Atuando no Nubank Park, o Palmeiras cedeu o empate aos paraguaios nos acréscimos do segundo tempo. A situação alviverde se complicou após a expulsão do meio-campista Andreas Pereira, aos 28 minutos da etapa final. O Verdão jogará a partida decisiva em Assunção, no Paraguai, precisando de uma vitória simples para se classificar. A rodada das oitavas de final fecha nesta quinta-feira com duas partidas envolvendo equipes do futebol paulista. Às 19 horas tem Mirassol e LDU do Equador em Mirassol, interior de São Paulo. Às 21h30, em Rosário, na Argentina, jogam Rosário Central e Corinthians. Da redação de Thalita Rocha para o Gazeta Express, a informação rápida e segura. 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
4: Olá, Gazeta, tá legal? Bom dia! Ouvimos aqui o Thales Lessa com Diego e Vitor Hugo, que pena! Love is all around, um grande sucesso, né, do Yet, Yet, Yet! Mil adjetivos, Kleber e Cauã lá no início, 9h47, bom dia, alô, Ronaí!
5: Bom dia, Naldinho, beleza?
4: Beleza! Tudo jóia!
5: Ótima quinta-feira pra todos nós aí, hein? Manda um feliz aniversário lá pra minha sogra, Cleusa Maria, lá do bairro.
4: É, Cleusa!
5: E meu irmão Ronaldo também, nada do escrito lá.
4: Grande beleza? Ronaldo também, parabéns!
5: Meu irmão Ronaldo também tá completando mais uma
4: vida aí, abraço felicidade aí, do mundo aí.
5: Aniversário, saúde, sucesso, tudo de bom. E vai, Mengão Malvadão, hein? Tá louco, meu time tá problema, hein?
4: Vai não, hein?
5: E vai, Corinthians! Corinthians tá pior que o Vasco.
4: Corinthians!
5: Mão pra cima, Naldinho! Ô,
4: Ronaldo! Corinthians pior do que o Vasco. Aí você ofendeu, meu amigo.
6: Bom dia, bom dia, bom dia. Marquinho. Excelente quinta-feira para todos aí da rádio. Manda um alô para nós aqui no Parque Cuiabá.
4: Maura Barbosa, Parque Cuiabá.
6: Oh, um abraço.
4: Muito obrigado pela participação. Aquele abraço para você, Maura Barbosa, e todos aí no Parque Cuiabá. Muito obrigado pela sintonia. Bom dia, Naldinho, aqui é Joel Rodrigues, bairro Alameda, Várzea Grande, uma quinta-feira maravilhosa e abençoada a todos, valeu, amigão. É, bom dia, Naldinho, manda abraço aqui para mim, Leonardo, e os meus amigos de serviço, estamos trabalhando na fazenda, pessoal aí na fazenda, aquele abraço e bom trabalho.

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2: E pelo mercado da bola, Thiago Almada explicou por que escolheu o River Plate em vez do Flamengo. O meia argentino disse que pesaram principalmente o projeto apresentado pelo técnico Eduardo Cudê, a vontade de voltar a sentir a pressão do futebol argentino e também uma questão familiar. A mãe é torcedora do River. Almada afirmou que tomou a decisão durante as férias e que não hesitou depois de conversar com o técnico Cudê. O jogador assinou com o clube argentino até 2030 e uma negociação de 20 milhões de euros, cerca de 119 milhões de reais.
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7: 9:57.

Quanta saudade dessa, hein? É o maior sucesso da carreira do cantor Nico Rezende. Cantor, tecladista de mão cheia, né? Lançada lá em 1987, esquece, vem. Irmão da Lua, amigo das estrelas, Zezé de Camargo. 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
2: Deixa eu falar com ele, meu amigo Walter Babilônia, que neste momento está lá no Açaí. Bora pra lá, Walter Babilônia, com você, bom dia.
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2: 32 graus.

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6: De volta, pessoal. Gazeta 10 e 14, bom dia.

existe uma teoria que se chama 90-10, onde uma pessoa tem 90% daquilo que você procura em alguém, só que você foca naqueles 10% que falta. Aí você sai pra rua, se aventura, e realmente você encontra aqueles 10%, mas não se deu conta que perdeu os 90%.

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1: Gazeta 10h20, bom dia!
2: Bom dia! Oh! Bom dia, Gazeta!
1: Amigo Matheus, bom dia!
3: Bom dia, Naurinho, tudo bem?
1: Joia, amigo.
3: Toca pra nós aí, Leão, Marília Mendonça, por favor. Ok? Que é o Matheus.
1: Aquele abraço, Matheus!

especialmente para o amigão Matheus, indicou esse sucesso, essa saudade, né? Da Marília Mendonça, Leão, Tiaguinho, Pensamentos Intrusivos e Maiara e Maraísa, atual sucesso da dupla, 90-10. 10 horas 23 minutos, tudo de bom para você nesta reta final da manhã de quinta-feira, 13 de agosto, né? Seja bem-vindo, seja bem-vinda. 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Mais uma edição do Gazeta Express. Gaeco bloqueia 120 milhões de reais na terceira fase da operação contra desvio de grãos. O Grupo de Atuação Especial contra o Crime Organizado deflagrou hoje a terceira fase da Operação Safra Desviada, que investiga um suposto esquema de desvio de cargas de grãos do Grupo Larmen. Ao todo, são cumpridos 21 mandados de busca e apreensão em Sorriso, Sinop, Lucas do Rio Verde, Boa Esperança do Norte,

0: Ipiranga do Norte e Tabaporã. Além das buscas, a justiça determinou o bloqueio e a indisponibilidade de bens e ativos financeiros dos investigados, avaliados em mais de 120 milhões de reais, com o objetivo de garantir eventual ressarcimento dos prejuízos e preservar valores que possam estar relacionados aos crimes apurados. Conforme o GAECO, os investigados teriam formado uma estrutura organizada para desviar cargas de grãos pertencentes ao grupo Larmen. A suspeita é de que pessoas que ocupam funções dentro das empresas tenham utilizado o acesso e as atribuições dos cargos para facilitar os desvios. Na terceira fase, o GAECO busca avançar na identificação da estrutura utilizada para os supostos desvios e reunir novos elementos sobre a participação dos investigados. A operação conta com o apoio de equipes do 3º, 8º e 14º Comandos Regionais da Polícia Militar. 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
0: É Gazeta 10h32, bom dia!

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0: com tudo. É a primeira edição de hoje do Segunda Pião, alegrando, agitando a nossa manhã de quinta-feira. Temos aqui a dupla César Menotti, Fabiano, Matheus e Cauã, participação da Simone Mendes. E pra fechar aquela saudade com Victor e Léo.
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0: Valeu, Matheus Calma, Simone Mendes.
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0: segura o peão, Gazeta, primeira edição de hoje. Que saudade dessa aí, né? Fechamos com o Victor e Léo, a Borboletas, Meu Silêncio, Matheus e Cauã com Simone Mendes e ainda Você Vai Ver e Brincar de Ser Feliz, César Menotti e Fabiano. Vamos ao nosso sorteio!
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0: Muito bem, aquele abraço a todos, né, que participaram aqui. Vale compra de R$200 toda terça e quinta, um presentão da União Rede de Supermercados. Quem se deu bem nesta manhã de quinta foi a amiga Elisa Gomes Pereira, do Parque Cuiabá. Telefone é o 99287, final 39. Elisa Gomes Pereira, do Parque Cuiabá, é você, amiga! Ó, não ganhou? Fique triste, não. Próxima terça faremos mais um sorteio no Bom Dia Gazeta. 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E boa sorte no nosso próximo sorteio, terça-feira que vem, tá certo? Música.

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1: Gazeta 10:53. Daqui a pouquinho tem ela por aqui, Darlin Rodrigues, 3 da tarde, John Schimansky, 8 da noite, o Max William. Excelente quinta pra você.
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1: E eu me despeço com ela, a música do dia que está de volta. Saudade Estranha, Murilo Huff.
9: Você

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Gazeta tá legal. Oi, gente! Gazeta Show! 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Oi, bom dia! Bom dia, gente! Bom dia, bom dia, bom dia! Pra você, ouvinte legal, a partir de agora, mais uma edição do nosso Show Business, aqui nos 99,9. Hoje é que dia? Hoje é quinta-feira, 13 de agosto. Quinta-feira maravilhosa, excelente terça-feira. Ah, falei quinta, falei tudo ao mesmo tempo. Excelente quinta-feira pra todo mundo, obrigado pela companhia, nós vamos começar bem hoje. Quinta-feira é um pé na sexta, se quinta é um pé na sexta, a gente começa como assim? Ó, aumenta.

Mais um show business aqui na Gazeta FM, tá na Gazeta, tá legal, são 11h17, acho até que eu vou tocar mais uma aqui pra eu preparar aqui o nosso informativo, né? Eu vou tocar mais uma aqui, pra dar tempo de eu preparar aqui nosso informativo. Vamos, mais uma. Ai, vou tocar essa. Ai, eu adoro essa. No, adoro essa música. Gosto.

não, tá doido, credo. É só o primeiro bloco desse jeito hoje. Essa música é legal demais, né?

Aqui tem música que você canta aí desse jeito? Essa daí é uma das que eu canto desse jeito. Esse horário tem entrevista lá na TV, né? Esse horário tá aí, tem que baixar o volume, senão, embora que a gente tem toda uma acústica aqui no nosso estúdio da Gazeta FM, né? Mas quando toca essa música aí, eu aumento tanto aqui que é perigoso chegar lá na televisão. Ai, ai, ai. 11h21, como é que tá o dia aí, gente? Tá bom? Tá gostoso? Como é que tá aí? Tá animado? O meu tá bom hoje. Nossa, eu só vou baixar um pouquinho a temperatura aqui, porque só tá quente. Só tá calor, mas de resto, tá quente aí onde você tá agora? Tá um calor, né? Nossa senhora, voltou o calorzão. E aí tem um tal de um... Os especialistas no tempo falam. Tem um tal de um veranico pra agora, pros próximos dias. É um veranico, assim, é um calor absurdo que tá vindo agora nos próximos dias aí. E aí a gente já tá sentindo esse calorzão, né? Misericórdia. Eu não posso nem reclamar, eu tô aqui no ar-condicionado, né? O equipamento nosso, inclusive, tem que estar sempre fresquinho, não pode esquentar o equipamento. Então o ar-condicionado aqui tem que estar sempre geladinho. Agora eu fico pensando em quem trabalha no sol agora, pessoal da construção civil, pessoal que tá aí, ó, no corre, que tem que trabalhar no sol quente. Você tá doido? Nossa senhora, aguentar o tal do veranico que tá vendo? Nossa senhora! Bom, minha atenção, fertilizantes mais caros elevam o custo da safra e fazem calcário ganhar importância em Mato Grosso. Gazeta Express. A alta dos preços dos fertilizantes está pressionando o custo de produção em Mato Grosso e levando produtores a rever o planejamento para a safra 2026-27. Com a piora na relação de troca e o encarecimento dos principais nutrientes utilizados no campo, a busca por maior eficiência no uso dos insumos ganhou espaço nas decisões das propriedades. Nesse contexto, o calcário passou a ser visto não apenas como um corretivo de solo, mas como uma ferramenta para reduzir os desperdícios e melhorar o retorno dos investimentos em adubação. Dados recentes do Banco Central mostram a dimensão da pressão. O preço de referência da ureia granular entregue no Brasil subiu 50% em maio desse ano em comparação com a média registrada nos dois primeiros meses do ano de 2026. No mesmo período, o fosfato monoamônico acumulou valorização de 29%, enquanto o cloreto de potássio teve alta de 9%. Os aumentos atingem diretamente o planejamento financeiro das propriedades, já que fertilizantes estão entre os principais componentes do custo de produção de culturas, como a soja e o milho. Com os insumos mais caros, qualquer perda de eficiência na adubação representa um impacto maior sobre a rentabilidade da atividade. Então tá aí, ó, fertilizantes mais caros elevam o custo da safra e fazem o calcário ganhar importância no estado do Mato Grosso. Alta da ureia, do MAP e do cloreto de potássio também pressionam o orçamento dos produtores.

0: São 11h25, bom dia.
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1: Gazeta FM 11:32.
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1: 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Tá na hora de mais uma Super Sequência aqui na Gazeta. Chegando agora o Jota Quest, só hoje. Vem imunização racional, que beleza, né? Um medleyzinho aí bem bacana. Vem o vento também pra encerrar. Super Sequência aqui na Gazeta, nesse momento com o Jota Quest. Aumenta pra escutar.

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0: Jota Quest aqui na Gazeta FM, que lindeza de super sequência. Nossa, que delícia que tá hoje. Jota Quest na super sequência. Muito boa, três músicas. Nossa, muito boa essa super sequência com Jota Quest. Sensacional, Topo Gigi. 11h43.
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8: Hora certa, 9 minutos para o meio-dia.
9: O nome dela é Flash, hein?

Gente, vocês viram que a Virgínia Fonseca se despediu da Grande Rio, vocês viram? Quem viu? Virgínia Fonseca anunciou que deixará o cargo de rainha da bateria da Grande Rio e que não vai desfilar pela escola em 2027. Eu

0: acho que essa não foi uma experiência boa para Virgínia, não, né? Pois é, acadêmicos da Grande Rio compartilhou uma mensagem se despedindo da Virgínia depois de ela anunciar nesta quarta-feira a saída do posto de rainha de bateria da Escola de Samba Carioca. No comunicado, a Grande Rio confirmou a decisão, agradeceu a participação da influenciadora e empresária no Carnaval Carioca de 2026. Ela falou: ficará marcada na nossa história, disse a agremiação. Hoje nos despedimos de uma rainha que ficará marcada na nossa história, nosso agradecimento e coisa e tal, e vai daqui, vai dali. Em um grande texto compartilhado nas redes sociais, a Virgínia afirmou que para 2027 planeja rever as prioridades, focar na carreira enquanto empresária e na criação dos filhos. Por isso ela admite que não teria como conciliar a vida profissional com a rotina como rainha de bateria, né, da Grande Rio. Na real, eu acho que não foi uma experiência boa para Virgínia, né? Não foi, gente. Nossa, a gente acompanhou, né? Vocês acompanharam? A gente acompanhou. Acho que não foi uma experiência boa. Eu gosto da Virgínia, tá? Eu sou muito suspeita até para falar da Virgínia, porque eu acho a Virgínia uma menina esperta pra caramba. Eu acho a Virgínia, assim, sabe? Despachada. Né, a gente vê que tem outras que poderiam ter sido uma Virgínia da vida e não conseguiram ser. A Rafa Kalimann mesmo. É uma que poderia ter sido uma Virgínia da vida, né? Não vou dizer que ela não tem sucesso, tem. Mas a Virgínia é esperta, ela é articulada, ela sabe, ela é pra frente, sabe fazer acontecer, olha, é bilionária, não sei o que, tá sendo investigada. Ok, tá sendo investigada, mas e até agora acharam alguma coisa? Enfim, eu sou fã dela e pronto, acabou. Então, assim, esse negócio da Virgínia na Grande Rio foi um passo pra trás, assim, de última, né? Que bom que ela se despediu. Pronto. 4 minutos para meio-dia.
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0: mais um Show Business na Gazeta FM. Tá na Gazeta, tá legal. Alegria, viu? Ter você comigo aqui no programa. Nós vamos dar uma paradinha rápida nas músicas pra gente faturar. E eu já venho com mais música pra você. Fica ligadinho, ligadinha. Daqui a pouco tem mais babados das celebridades, não é? É, tem um ator, o Humberto Martins. Vocês lembram do Humberto Martins, gente? Humberto Martins é candidato lá pelo Rio de Janeiro, declarou 3 milhões de reais. O ator Humberto Martins, que está fora das novelas desde 2023, será candidato pelo Rio de Janeiro a deputado federal nas eleições de 2026 pelo Partido Democracia Cristã. Ao Tribunal Superior Eleitoral, ele declarou patrimônio de 3 milhões e 600 mil. Entre os principais bens declarados pelo ator estão um apartamento avaliado em 600 mil, um terreno no interior paulista avaliado em cerca de 100 mil e por aí vai. Né? Em julho, o presidente nacional do partido, João Caldas, havia adiantado a candidatura do ator Humberto Martins pela legenda, né? Tá aí, ó, Humberto Martins, ex-Globo. É, lançou candidatura a deputado federal lá pelo Rio de Janeiro. Meio-dia e um.
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0: Temperatura 36 graus.
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14: Gazeta FM, meio de 9, hora do almoço. Que delícia passar a hora do almoço com você mais um dia, né? Ótima hora do almoço para você que almoça comigo. Onde é o almoço hoje? Me conta onde é que você almoça. Deixa eu ver se eu tô conectada no WhatsApp da rádio. Peraí. Deixa eu ver se eu tô online. Ah, não tô. Pera, vou conectar aqui, vou entrar no WhatsApp. Me conta, onde é que você almoça? Em casa? Você almoça naquele restaurante gostoso de sempre com os colegas? Onde é que você almoça? É sozinha, sozinha? Conta pra mim, é em casa com a família? Conta, eu quero saber. 99987-2045. Eu quero saber onde é que você almoça. Nossa, manda pra mim e manda o que tem pro almoço hoje aí também, que eu quero saber também.
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1: A música do dia hoje, Murilo Rufi, saudade estranha.
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1: Murilo Huff aqui na Gazeta, é a música do dia. Tá na Gazeta, tá legal. Ela volta mais tarde, viu, com o Murilo Huff, saudade estranha.

mais um Show Business aqui na Gazeta FM, tá na Gazeta, tá legal. Deixa eu ver, Darlene, Tayane, o seu almoço me deu água na boca, Tayane, no. Que delícia, que eu vi aqui a farofinha de banana por cima, um arrozinho com feijão. Eu acho que é uma costela que a Dayane mandou pra mim a foto do prato aqui. Meu pai, Tayane, é com T, Tayane. Tayane, ó, aqui, ó, Tayane, escuta, ó. Salivei aqui, seu prato tá maravilhoso, que prato bonito. Benza a Deus, Deus abençoe.

0: sou, minha linda. A hora do almoço aí, viu? Obrigada pela companhia. Dali, aqui a obra não para. Manda um alô pro meu tio Wagner. Ué, tá parado sim, porque vocês mandaram a foto aqui do... É uma costela? A obra tá parada sim, senhor. Uai, Fábio. A foto dessa costela aí, vocês tiveram que parar pra poder assar ela, ué? Eu tava assando desde cedo. Menino do céu, mas essa costela também me deu uma água na boca, hein? O Fábio mandou aqui, falou, manda um alô, Darlene, pro meu tio Wagner, ele mandou a foto da costela. Deve ter colocado essa costela cedo pra tá desse jeito aí, hein? Desmanchando, menino, você tá doido? Não. Tá linda essa costela. Deu uma água na boca danada. Um beijo pra você e pro seu tio Wagner, viu, Fábio? Obrigado, querido, pela companhia. Muito bem, seu nosso show business aqui na Gazeta FM. Eu vou dar uma saidinha aqui rápida pro intervalinho comercial e já venho com mais música pra você. 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
2: Hora certa, meio-dia 28. Boa tarde.
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2: Muito bem, tá começando mais um Tira-teima aqui na Gazeta FM. Eu vou tocar três músicas agora, você vai escolher aquela que você curte mais das três que eu vou tocar. E aí, tem presente pra você, sabe o quê? Rodízio. Tem rodízio de pizza pra você e pro seu acompanhante na Casa da Pizza. Bora então ganhar! Michel Teló e a Roça Vence, a música 1, Amor e Casa, Lorena Ali, a música 2, Pena Que Seja Namora, Marcos e Belucci, a música 3. Só você escolher dessas três é que você curte mais. A mais pedida eu toco de novo. E aí você concorre ao rodízio maravilhoso da Casa da Pizza. Ok, ok. Então bora votar. É no 99987-2045. Manda seu nome, nome do bairro e a música. Se é 1, a 2 ou a 3. É só isso. Tô esperando seu voto.
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0: mais um Tira Teima aqui na Gazeta FM.
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0: Só votar então, você viu aí, né? Escutou, na verdade, né? 999-872045. Só você escolher aquela que você gosta mais dessas três. E vale rodízio de pizza pra você e pro seu acompanhante na Casa da Pizza. Então corre. Vota aí, vota aí.
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0: Bom, e atenção, você ligado, ligado aqui da Gazeta. 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
0: Gazeta FM, 15 minutos para uma. Então eu falei para você votar aqui hoje, né, no 999872045, para você ganhar rodízio de pizza para você e pro seu acompanhante na casa da pizza. Quem ganha então nesse momento, atenção, cadê? Quem ganha? O Wellington Rodrigo Januário, bairro Lagoa Azul, 99682, final 25. O Wellington Rodrigo Januário, bairro Lagoa Azul, 99682, final 25. O Wellington Rodrigo, passa aqui na Gazeta para retirar o rodízio que você ganhou para você e para o seu acompanhante lá na Casa da Pizza, tá bom, querido?

0: Isso aqui tem que ter sentimento. Displicente. Conta essa história pra nós, pai.
1: Eu tô deixando a luz acesa pra

0: Gazeta FM, 7 minutos para uma boa tarde.
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0: Mary Swims aqui na Gazeta FM. Luz Control, tá na Gazeta, tá legal. Um minutinho pra uma. Daqui a pouco tem ligação na Gazeta FM. Já encerramos o show business. Daqui a pouco ligação.
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0: Temperatura 35 graus.
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4: Mais um Ligação aqui na Gazeta. A partir de agora, eu já tô online aqui no WhatsApp da rádio, já tô esperando você. 999-87-2045. Vem comigo, vamos fazer programa junto hoje, vamos? Vamos fazer um programa junto, nós dois? Ou nós duas? Vamos fazer um programa junto hoje? Então vem, grava áudio, manda pra mim 999-87-2045.

0: Legal, ótima tarde pra você, ouvinte legal. Onde é que você tá ligado, ligada? Eu quero ouvir você, eu quero tocar uma música pra você agora aqui no programa. Eu quero, oi, boa tarde.
1: Boa tarde, Aniele Rodrigues.
0: Boa tarde.
1: É Matheus Lousada.
0: Ô, Matheus, e aí?
1: Da Grão Forte, Tocações de Máquinas e Equipamentos.
0: Tá certo.
1: Manda um abraço aí pra minha avó, Gonçalina, minha mãe, Jucinéia, do bairro Santa Rosa 2.
0: Tá porque bom,
1: tá na Gazeta. Tá legal, uma música do Gustavo Lima hoje, hein?
0: Gustavo Lima?
1: Tá uma massa, hein?
0: Acabei de tocar então, Matheus. Beijão pra você, querido. Acabei de tocar uma do Gustavo Lima, então, já pra você. Viu? Obrigado pela sua companhia. Marevaldo!
2: Oi, Dani, sou lindona, maravilhosa.
0: Tudo Marevaldo bem, Marevaldo?
2: Por ficar na sintonia da Gazeta. Manda um abraço pra toda a galera do transporte coletivo aí. E se for possível, manda pra nós aí. João Paulo e Daniel, te amo cada vez mais.
0: Te amo.
2: Todos que curtirem, porque tá na Gazeta, Darin.
0: Tá legal. Te amo cada vez mais, de João Paulo e Daniel. Que legal, boa pedida. Oi, boa tarde.
3: Boa tarde, Dani Rodrigues.
0: Tudo bem?
3: Aqui o Zé Bigode.
0: Tudo bem, querido?
3: Manda um modão aí, Anjo Louro, para todos nós aqui do Real Parque, para aqueles que gostaram da programação. Aquele abraço, Zé Bigode.
0: Valeu, Zé Bigode. Anjo Louro é do Milionários é Rico, Zé Bigode? É, não é? Anjo Louro, para você, Zé Bigode. Obrigada, querido, pela sua audiência. Pela sua participação aqui no programa, eu fico feliz, viu? Milionário e Zé Rico, Anjo Louro.

0: Seu nosso ligação aqui na Gazeta FM. Ó, Thiaguinho. Pensamentos intrusivos. Essa é boa também, né? Quem tá comigo?
1: Boa tarde, Mazinho na rodagem. Copiou?
0: Oi, Mauzinho.
1: Toca aí pra gente aí uma música aí do Henrique Juliano, Seja Ex.
0: Seja Ex, Mazinho.
1: Ofereço pra toda a galera da rodagem que tá ouvindo a Gazeta nesse momento. Tá na Gazeta? Tá legal!
0: Mazinho, querido, um beijão pra você, assim, ó, com todo carinho, obrigado pela sua audiência. Vou tocar nesse momento, não vou nem pensar, não. Já tá no jeito, já tá tocando pra você, Mazinho. Henrique e Juliano, seja ex.

0: demais, tá do... essa é boa demais, tá do... Você vai embora, foi embora pra seis, então seja ex, você foi embora pra sumir, some.
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0: Ligação aqui na Gazeta, quem tá comigo no programa? Cadê? Você ouvinte legal, oi, boa tarde.
2: Darly, sua linda, boa tarde.
0: Boa tarde.
2: Conta pra nós, assunto que dói,
0: no.
2: Do Gustavo Lima.
0: É outra.
2: Por gentileza, tá na Gazeta, tá legal.
0: Ai, Aline, pra que eu fui escutar seu áudio agora? Eu quero tocar essa, ela é boa demais também. Só que eu vou ter que sair pro intervalo, aí daqui a pouco eu venho e escuto seu áudio de novo, só pra poder tocar essa. Essa daí é boa demais também. Oi, boa tarde.
3: E aí, Darly, sua linda, cheirosa.
0: Eu.
3: Tudo bom com
0: eu
3: você?
0: Mesma.
3: Aqui
0: tudo.
3: É Paulo César, motorista.
0: Oi,
3: por
0: Paulo.
3: Aplicativo.
0: Tudo bem, querido?
3: Eu gostaria de já ouvir no Lambadão.
0: Lambadão?
3: Com os federais.
0: Uhum.
3: Aí eu chorei.
0: Boa.
3: Aí no final você canta também junto, viu? Um abraço e tá na Gazeta, tá legal.
0: Ai, ai, ai. Ô, Paulo, é backing vocal que chama quando o artista tem aquelas mulheres, sabe, maravilhosas que ficam cantando junto, assim? É backing vocal, entendeu? Eu sou backing vocal, rapaz. Um beijo pra você, Paulo. Daqui um pouco eu toco pra você, tá bom, querido? Oi, boa tarde.
4: Boa tarde, Dale Rodrigues.
0: Boa tarde.
4: Tudo
0: vamos bem?
4: Falar que eu.
0: Tudo jóia.
4: Aqui é o Neizinho, camarada.
0: Fala, Neizinho.
4: Manda um alô aqui pra nós aqui.
0: Mano.
4: Tá eu, sumindo aqui da Tecnoobras.
0: Certo.
4: Seu Jaime, Rabelo, Otamiro, Léo, toda a equipe aqui ouvindo a Gazeta, beleza? Toca qualquer uma do Eduardo Costa pra nós aí, da
0: tá
4: Rodrigues.
0: Bom, tá bom, querido.
4: Gente, eu tô apaixonado, de novo.
0: Tá de novo?
4: Tá na Gazeta, tá legal.
0: Ixi, Maria, mas paixão é bom. O problema é quando larga. Você apaixonar é bom. Aí largar é ruim. Ai, Neizinho. Neizinho é meu seguidor lá no TikTok. Quem não me segue no TikTok, lá eu tenho um público masculino, hein? Nossa, eu posto assim, dançando lá, os meninos ficam doidos. @DarlingGazeta, Leizinha, meu seguidor lá. Um beijo.

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9: Hora certa, 1h30, boa tarde. 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
9: Na hora de mais um Segura Peão aqui na Gazeta, Fernando e Sorocaba. Vem Jorge e Matheus também. E vem o Zezé de Camargo também.

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0: essa é bonita mesmo, não é? Nossa! É interessante como é a galerinha de 20 e poucos anos, assim, que trouxe o Mirosmar pra ativa novamente, sabia? É! Tem uma galera jovem, assim, em torno de 20 e poucos anos ali. Antes dos 30, né? O Zezé de Camargo deu uma entrevista falando sobre isso. Que ele falou que tem ali uma galerinha de 20, 20 e poucos anos, antes dos 30, ali pra baixo dos 30, que começou a escutar as antigas de Zezé de Camargo. E essa música, inclusive, de 2003, é uma dessas músicas que a galera resolveu tocar e coisa e tal ali na internet, na rede social, fazer vídeo. E foi com que fez com que ele regravasse essa música, inclusive fizesse rapidamente o clipe e aí na entrevista ele fala dessa galerinha mais jovem que tem escutado bastante o Mirosmar. Ó, que legal. 1h43.
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0: Hora certa, 8 minutos para as duas. Uma ótima tarde para você. Ligação aqui na Gazeta. Até logo mais às 3 da tarde. Grava áudio, manda para mim. Vamos fazer o programa junto hoje. Vamos até às 3 da tarde.
23: Existe uma teoria que se chama 90-10, onde uma pessoa tem 90% daquilo que você procura em alguém. 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Aí você sai pra rua, se aventura e realmente você encontra aqueles 10%, mas não se deu conta que perdeu os 90%.

0: 5 minutos para as duas, tá na Gazeta, tá legal. Quem tá comigo no programa agora que eu quero ouvir? Oi, boa tarde. Tudo bem?
1: Aqui é o Rodrigo.
0: Oi, Rodrigo. Tudo bem?
1: Eu queria escutar aquela música do Bruno Marrone com o padre Marcelo Rossi. Rapaz, é uma música bonita demais, hein? Se puder tocar ela pra nós aí, por favor.
0: Tá bom, Rodrigo. Ótima tarde, querido. Bom trabalho aí. 99987-2045 pra você participar, viu? Comigo aqui no programa. Fica à vontade. Oi, boa tarde.
2: Dali, sua linda. Boa tarde. Toca pra nós. Assunto que dói.
0: Assunto
2: do
0: que
2: Gustavo
0: dói.
2: Gustavo Lima.
0: Afe Maria.
2: Por gentileza, tô na Gazeta, tá legal.
0: Não, Aline, olha, essa é muito bonita demais da conta, mas é bonita essa música. O Gustavo Lima fez umas músicas agora recentemente, credo. Credo! Não! Tá demais, né?

0: boa demais. Eu vou ser sempre o assunto que dói. Eu vou ser sempre o assunto que dói. E eu vou ser sempre o assunto que dói. Eu vou ser sempre ser o assunto que dói. E vou mesmo. Eu vou ser sempre o assunto que dói. Ai, ai, 2 minutos para as 2, uma ótima tarde, oi.
1: Fala, Darly Rodrigues, sua cheirosa.
0: Oi.
1: Aqui é o Matheus Santana. Fala, motorista Mateus. De aplicativo.
0: Tudo bem, querido?
1: Tô partindo pra rodagem agora, Darly. Então coisa manda boa. Aquela, sua música, do meu xará, Jorge Matheus, cheirosa, Darly.
0: Cheirosa, tá bom.
1: Tá na gaveta, tá legal. Vambora, beleza. Que amanhã é sexto, hein?
0: Vambora, então, querido.
1: Obrigado.
0: Vambora, hoje a gente já trabalha animado, hoje é quinta, né? A gente já trabalha animado desde hoje. Oi, boa tarde.
2: Bíblia, entendi. Dalinha, toca pra nós aí, Gustavo Lima, com Amado Batista, Alucinação.
0: Acabei
2: ou
0: de
2: novo
0: tocar
2: som, aí. Quando você some.
0: Quando você some.
2: Ou então no Badonço Dourado, pode chorar, pode chorar. Faz tempo que você não toca essa, toca aí pra nós, cara.
0: Nossa, quando você some é boa mesmo. Você tá doido. Pera lá, deixa eu ver se eu acho aqui. Quando você some, assim, porque hoje é quinta-feira, né? Hoje, gente, hoje é quinta-feira. Quinta-feira é o quê? É um pé na sexta-feira. Ué, e aí o que acontece aqui na quinta-feira, na sexta-feira? A gente escuta uns lambadão, mas uns lambadão bom no jeito. Quintou aqui, quinta-feira quintou aí também.

0: Mais um Ligação aqui na Gazeta FM, tá na Gazeta, tá legal. Banda Novo Som aqui na Gazeta. Alô, Éder e Companhia Limitada, alô, galera da Banda Novo Som.
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0: Ação na Gazeta FM. Oi, boa tarde.
1: Oi, sua cheirosa.
0: Tudo bem?
1: Manda aí uma música aí de Paulo Paulino pra nós
0: de
1: aqui.
0: De Paulo e Paulino?
1: Tá na Gazeta, tá legal.
0: Tá bom, querido. Obrigado pela audiência. De Paulo e Paulino. Nossa, de Paulo e Paulino é bom, te vai dar conta? Não, mas é bom. Estrelinha com a Marília Mendonça pra agradar todo mundo. O que você acha? Estrelinha de Paulo e Paulino com a Marília Mendonça.

0: Chicão, de Paulo e Paulino, Marília Mendonça Estrelinha, aqui na Gazeta FM, tá na Gazeta, tá legal. Ligação Gazeta. Pera que deu uma desafinada, pera aí. Vamos ver agora. Ligação Gazeta, agora foi, agora foi. 99987-2045 para você participar comigo aqui do programa. Boa tarde.
1: Boa tarde, Thales.
0: Boa tarde.
1: Maravilhosa. Aqui é Lauro do CPA.
0: Oi, Lauro.
1: Motor de aplicativo.
0: Tudo bem, querido?
1: Dari, coloca pra nós aí, Dari. Calcinha preta, Gustavo Lima e Panda. Os dois, o melhor do Brasil. E tá na Gazeta, tá legal.
0: Nossa, já me pediram essa, topo. Calcinha preta, o Gustavo Lima e o Panda. Eles estão cantando junto numa música. Eu não escutei ainda, mas deve ser boa mesmo. Nossa Senhora. 2h20, saudade estranha, Murilo Rufi.

0: pra quê? Fala pra mim, vai.
1: A música do dia com o Murilo Rufi, ela volta mais tarde. Fica ligadinho, ligadinha, tá bom? Esse é o nosso Ligação aqui na Gazeta FM até logo mais às 3 da tarde. Já tá na hora de dar uma saidinha aqui pro intervalinho comercial bem rápido. 9987-2045. Pra você participar do programa, viu? Isso! Vamos juntos até às 3 e atenção... A Unimed promove um encontro sobre amamentação e cuidados com o bebê. 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Evento gratuito será realizado no dia 22 de agosto, aberto a beneficiárias e não beneficiárias da cooperativa Unimed. O programa Mãe Coruja, do Núcleo de Medicina Preventiva Viver Bem, da Unimed Cuiabá, promove no dia 22 de agosto, a partir das 8h30, o evento Agosto Dourado, fortalecendo vínculos e promovendo saúde. Na sua segunda edição, a iniciativa será realizada no auditório da cooperativa Unimed, é aberta a beneficiárias e não beneficiárias da Unimed, realizado em alusão ao Agosto Dourado, mês dedicado à promoção, à proteção e apoio ao aleitamento materno. O encontro tem como proposta levar informação, orientação, acolhimento às mães e famílias durante uma das fases mais importantes da maternidade. A cor dourada da campanha representa o leite materno como padrão ouro de alimentação para o bebê. Entre as principais recomendações está a amamentação exclusiva até 6 meses de idade, seguida de introdução de outros alimentos, mantendo o aleitamento materno pelo período recomendado. Então tá aí, a Unimed Cuiabá promove um encontro sobre amamentação e cuidados com o bebê. Será no dia 22 de agosto, às 8h30. É muito legal, achei muito interessante. Só quem passa por aqueles primeiros momentos ali da amamentação sabe o que é. Às vezes o bebê não pega de jeito nenhum, não pega a mama da mãe, não pega de jeito nenhum. É realmente um momento bem complicado ali pra mãezinha. Tem muita mãezinha que sofre muito, que chora muito, tá ali com o bebezinho há poucos dias e o bebê não pega de jeito nenhum o mamazinho, né? Não pega o leite materno de jeito nenhum. E aí a mãe sofre demais da conta, e aí às vezes tem momentos que o bebê até pega, mas morde, enfim, é bem complicado ali o momento dos primeiros, né, minutos da amamentação. Tem bebê que ele já pega logo, pronto, dá tudo certo, mas tem outros casos que a mãezinha sofre. Então tá aí, ó, dia 22 de agosto aberto a beneficiárias e não beneficiárias da cooperativa Unimed. 2h26...
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1: 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Tá na hora de mais uma super sequência aqui na Gazeta. Pra esse momento, o Tapu Gigi preparou a dupla Fred e Fabrício. Te amar é meu talento, gotejou no celular e guarda-roupa pra encerrar. Fred e Fabrício aqui na Gazeta. Aumenta pra escutar.
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1: Fred Fabrício, Cleiton Romário. Etapa no volante agora.
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0: Vai, vocês, vai.
1: Tem muita coisa.
0: Não quero. Meu nego.
1: Meu nego ainda.
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0: Essa é pra ela. Marília Mendonça, essa é pra você.
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2: 10 minutos para as 3, uma ótima tarde para você, obrigado pela companhia. Tem uma do Natanzinho Lima agora, até quando?

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3: O nome dela é Flash, hein?

agenda tá legal. Conferimos por aqui Flash com a dupla Lucas Igor, Pedro Pecado, Menos é Mais, Simone Mendes, muito pedida ainda, né? Essa música deles. Lá em cima, Tatiana Santa Maria, relembrando aí a boa Eurodance dos anos 90. Muito bem. Hoje é dia do... Hoje, quinta-feira, 13 de agosto, dia do economista. Hoje é dia do psiquiatra. Hoje é dia internacional dos canhotos. Alô, você que é canhoto. Hoje é o seu dia, vamos comemorar aí. É, meu. Um abraço. E hoje é o seu dia também, aniversariante, nesta quinta-feira. Muita saúde, muitas alegrias. Muitas felicidades aí. É, você aniversariando hoje, já vai fazer a festa hoje ou vai deixar pra amanhã, que é sexta-feira, hein? Pois é. Muito bem. Tamo junto, galera. Véspera de sexta-feira, quintou. Por aqui o John Chimansky, vamos juntos até às 7 da noite, acelerando aqui no Conexão, com a nossa mistura de ritmos. A sua participação aqui pelo nosso WhatsApp, 99872045. O seu alô, seu áudio rolando, seu toque de boa tarde. E hoje também temos aqui aquele voucher de R$200, um vale compras de R$200 no Açaí Atacadista para você, hein? Vamos mandando mensagem aí para o outro WhatsApp. É o 99872110, 99872110. Coloque lá na mensagem a palavra açaí, o seu nome completo e seu bairro, e responda a pergunta: qual é o atacadista que faz seu dinheiro valer mais? Boa sorte, R$200 em compras no Açaí. Logo mais, no final do Conexão, muito bem. E vamos lá, galera. A informação chegando: Câmara aprova suspensão da CNH para quem abandonar animal. Confira agora.

0: O plenário da Câmara dos Deputados aprovou nesta quarta-feira a suspensão da CNH, Carteira Nacional de Habilitação, para quem abandonar animal na rua. Segundo o texto, o abandono de animal com uso de veículo resultará na suspensão do direito de dirigir por 12 meses, passando para 18 meses no caso de abandono de cão ou gato, hein? A infração também dará multa de 10 vezes o valor base de uma infração gravíssima. A multa deve dobrar no caso de morte, atropelamento ou lesão do animal em razão do abandono. Caso o motorista seja reincidente, no período de até 24 meses, a pena será de cassação da Carteira Nacional de Habilitação, hein? O abandono de animais domésticos ou domesticados em qualquer circunstância representa a prática de crueldade incompatível com o dever constitucional de proteção da fauna e com a vedação às condutas que submetem animais a tratamento cruel, afirmou o relator, hein? Então tá aí. Você abandonar um animal, um gato, um cachorro, e for filmado, né? Se você usar um carro para abandonar um animal, né, um cachorro, um gato, em alguma rua aí for filmado, flagrado, você vai ter essa lei aí, né, todas essas penalidades, né, digamos assim, perda da Carteira Nacional de Habilitação, multas e tudo mais. Ainda existe, infelizmente, gente que abandona animais nas ruas, né, uma crueldade muito grande realmente. Com o Gazeta Express de volta a qualquer momento aqui na Gazeta FM. 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
0: 36 graus em Cuiabá.

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2: 3:31.
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2: Simbora com mais um Tira-teima por aqui, pelo nosso WhatsApp 998720045. Você mandando mensagem com o seu nome completo, o seu bairro. Coloque lá também, não se esqueça, coloque lá a sua preferida dentre as nossas três músicas aqui do Tira-teima. Música 1, New Religion. Bibi Rexha, Faithless. A música 2, Um Beijo Então Sorri, Mike e Rodrigo, Tome Aí. BG A Cura, Diego e Vitor Hugo, a música 3. E aí, 1, 2 ou 3, a melhor toca de novo. Você concorrendo hoje novamente aqui a dois rodízios da Casa da Pizza General Melo, Casa da Pizza Beira Rio ou Casa da Pizza Avenida das Torres. O ganhador escolhe uma das unidades da Casa da Pizza, que tal, hein? Olha o rodízio de pizza aí, galera, no Tira-teima. Participe, boa sorte!

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0: Diego e Vitor Hugo, BG a cura, um beijo então, sorri, Mike e Rodrigo, tome aí. New Religion, Bibi Rexha, Faithless. Daqui a pouco então, você já sabe, tocando a campeã novamente, aí a mais votada pela maioria, obrigado aí pelo seu voto, pela sua participação aqui no Tirateima. Valeu pela sua mensagem, muito obrigado. E daqui a pouco nós temos aqui o ganhador de dois rodízios da Casa da Pizza. É você, mais um acompanhante, saboreando aí o delicioso rodízio da Casa da Pizza, beleza? Então tá certo, hein? Agora 3h42, tá na Gazeta!
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1: 36 graus.
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5: E os brasileiros tiveram uma quarta-feira de muitos empates na ida das oitavas de final da Libertadores. Palmeiras e Cerro Porteño ficaram no 1-1 no Nubank Park, enquanto Cruzeiro e Flamengo, duelo nacional dessas oitavas de final da Libertadores, também ficou empatado em 1-1 no Mineirão. Com isso, nenhum dos dois confrontos terminou com vantagem para um dos lados. Palmeiras e Flamengo agora precisam buscar a classificação fora de casa, nos jogos de volta no Paraguai e no Rio de Janeiro, respectivamente. Na última terça-feira, Fluminense e São Paulo também haviam empatado. O tricolor carioca ficou no 0-0 com o Independiente Rivadavia pela Libertadores e o tricolor paulista empatou em 1-1 com o Bolívar, jogo que valeu pela Sul-Americana.
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1: 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Vamos lá, galera, tá na Gazeta, tá legal. Chegou a hora, resultado aqui do Tirateima. Vamos saber aqui quem vai saborear aí dois rodízios da Casa da Pizza General Melo, Casa da Pizza Beira Rio ou Avenida das Torres. Com acompanhante é Ana Vitória Ferreira Brito, do Jardim Eldorado em Cuiabá. Parabéns! Ganhando aqui dois rodízios da Casa da Pizza. Ana Vitória Ferreira Brito, do Jardim Eldorado em Cuiabá. E obrigado a todos aí pelas participações. New Religion, Bibi Rexha Faithless. Um beijo então, sorri, tome aí, Mike Rodrigo. BG a cura com a dupla Diego e Vitor Hugo, eis a campeã. Yeah.

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1: Pena que seja namora. Pois é. Isso acontece, né? Breath of Life, Ranger, relembrando os anos 80 por aqui. 4 horas, 4 em ponto. Bom fim de tarde a você. Um grande abraço aí aos sobreviventes da quarta-feira. O pessoal que quebrou a semana no meio ontem, né? Beleza, tamo junto então. Vamos lá. Só lembrando aqui mais uma vez, 9987-2110, mande mensagem com a palavra açaí, o seu nome completo, o seu bairro. Responda lá também qual é o atacadista que faz o seu dinheiro valer mais. Valendo aí R$200 em compras no Açaí Atacadista, mais uma do Açaí e Gazeta FM juntos aí na promoção. E vamos falar com a galera, nosso amigo Juca, né? O Juca Machado. Quer dizer que não convidaram pra peixada aí, rapaz?
2: As turma aí, Jachimar. Eu mandei até foto pra você ver, uhum, a prova do crime.
1: É.
2: Fazendo adiantar, chamando o vizinho, chamando todo o acompanhamento e não esquece, chama nós. Esse aí é Dona Ângia. É. Lá do Alto Boa Vista, despraiado aquela região ali. Chamou todo o acompanhamento, comendo peixada lá, peixe frito, com mandioca fermentado.
1: Uhum.
2: E esquece de chamar nós.
1: Pois
2: esquece
1: é.
2: Não. Não chama nós, né? Tá de brincadeira o negócio dele. E eu vou falar pra você. Vem na quinta-feira que é coisa daquele jeito.
1: É, rapaz.
2: Curtindo fome.
1: Aê, Juca Machado aí. Não chamaram eu também, né? Não chamaram ninguém aí pra peixada, o pessoal. Boa tarde, meu grande amigo John. Mande alô pra minha mãe Margarida, que está aqui no HMC internada. Estamos ouvindo você pelo aplicativo Fernando da Eletrônica do CPA3. Tô vendo aqui a dona Margarida na foto, linda ela. É, que Deus abençoe. E melhoras aí pra dona Margarida, né? Que se recupere logo, né? Um abraço.

0: pra vocês aí, viu? Aí, muito bem. Alô, Felipe Matheus, lá do Pedra 90. Tem mais aqui. O Júnior, lá do CPA2. A Nayara, lá do Bela Marina, também tá ouvindo a gente. A Melissa, do Campo Velho. Um abraço, pessoal. Tem mais aqui falando com a gente. 99872045. Oi!
1: Boa tarde, João. Aqui é o Jó do Engenho Velho, João.
0: Ô, meu amigo.
1: João, manda uma música boa pra nós aí. Eu ofereço lá pra meu filho Diogo, que tá ralando aí no trabalho dele no Tijucal.
0: Uh-huh.
1: E pra todos os colegas dele que tá na sintonia.
0: Certo.
1: João, porque tá na Gazeta, tá legal.
0: Beleza. Alô, Lando Aldo, lá no CPA3. Aquele abraço. Nosso amigo DJ Zulu também tá na área, né, DJ? Ó o flashback aí! Boa, DJ Zulu! Ó o som aí, galera! Muito boa, DJ! DJ Zulu! Um dos mais tradicionais aí! De Cuiabá, nosso amigo DJ Zulu, né? A Leila lá do Paiaguás também tá na audiência. Beijinhos aí também, muito obrigado.
2: Boa tarde, meu amigo John.
0: Buenas.
2: John, que você tenha uma ótima quinta-feira, John.
0: Opa, obrigado.
2: Quero ouvir a música do novo som e oferecer pra todos que estão ouvindo a Rádio Gazeta FM.
0: Uhum.
2: Pra minha irmã Valquíria, Valdério, Valdirene, meu irmão Wesley. E todos estão ouvindo a Rádio Gazeta FM, porque tá na Gazeta, tá legal.
0: Tá legal, a galera tá animada aqui. Seguimos juntos aqui na primeira, tá na Gazeta.
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10: 4h12, boa tarde.
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0: Não por aqui, animando a galera, tom da voz dos maninhos. Um lambadão cai sempre muito bem, né? É isso aí. Alegria, alegria. Esquecer aí das tristezas, dos problemas, das dificuldades, pelo menos um pouquinho, né? Esse é o nosso objetivo aqui, né? É isso aí. Muito bem, 4h22. Tá na Gazeta, tá legal. É a galera participando conosco aqui. Lembrando a você, daqui a pouco aqui, nós temos aquele voucher de R$200 em compras do Açaí Atacadista. 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Pois é, pessoal. Até postei no meu Instagram lá ontem, né? Uma frase sobre o rádio, né? O rádio não cura tudo, mas sabe como melhorar o dia de alguém. É. O rádio nosso de cada dia. Muito bem. Se quiser dar uma olhadinha no meu Instagram lá, é arroba locutor gazeta, hein? Arroba locutor gazeta, tudo junto lá. Beleza, muito bem. É isso aí, tamo junto. Alô, Leila do Santa Isabel. Tamo junto aí, minha querida, aquele abraço. O nosso amigo Eleilson Soares, lá no Colinas Verdejantes. Meu amigo, é o WhatsApp para participar lá é o 99872110, tá bom? Você concorreu ao Vale Compras aí do Açaí, beleza? Nossa amiga Adriana Brito, lá do Parque das Nações, tá lá em boa companhia do dog dela, né? Que é o Rony, né? Hoje a Adriana Brito não quis gravar áudio, mas o dog, o doguinho dela, o Rony, gravou um áudio pra nós aqui, né? Ele gravou um áudio, vamos ouvir, vamos lá. Olha o Rony aí. E o Rony tá brabo, hein? É, Adriana? Ele tá meio nervoso aí, o doguinho, hein? Um abraço aí. Muito bem, oi.
1: Boa tarde, Jó, quem fala é o Eric. Jó, será que tem alguém que pode responder do Procon? Nossa vizinha Vazegrande aqui, a maioria dos postos estão 3,29 o etanol aqui em Cuiabá. A mesma rede aqui, 3,79. Alguém tem uma explicação aí do Procon, sei lá, alguém que fiscaliza aí? Um abraço.
0: Pois é, de 3,29 para 3,79 é uma diferença grande, hein? Cuiabá para Vazegrande, enfim. Vaza Grande para Cuiabá, né? Realmente não sei te responder, né, meu amigo, o porquê dessa diferença aí. Vamos lá.
2: Boa tarde, meu amigo John, beleza?
0: Opa!
2: Quintou, né?
0: Isto.
2: Tamo nós por cá, correndo sentado de joelho dobrado. E ouvindo o rádio nosso de cada dia. Ô, John, pega isso na voz aí. Toca pra nós aí, Color, Hit of the Night.
0: Hit of the Night. Toca pra nós aí.
2: Ofereça aí a todos os ouvintes da rádio aí. E aos amantes do Splash, né? Tá na Gazeta? Tá legal. Tchau, obrigado.
0: Tchau, obrigado. Valeu, meu amigo. Nossa amiga Clarice de Pinho. Clarice Pinho aqui do Concil. Na paz do nosso Senhor Jesus Cristo, né, minha amiga? Um abraço aí pra você, pra toda a família. Tudo posso naquele que me fortalece. Aô, potência. Isso aí. Com a graça de Deus, vamos indo aí nas batalhas, né? Boa tarde, John. Na escuta aqui, Celso Marcos. Beleza, um abraço aí. Celso Marcos aí conosco. Vamos lá, 99872045. Aquela, tem gente de ressaca hoje, ó.
3: Ai, ai, ai. Que não chega essas 5 horas, meu Deus do céu. Onde eu tô de boa? Eu sou meio quietão aí, tô não curtindo uma ressaca aqui. Câmbida.
0: Câmbida. O pessoal aí que exagerou na quarta-feira, né? O Rony quer falar de novo com a gente aqui, o dog. Vamos lá, Rony.
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0: Aceita que dói menos. Marília Mendonça, trio Parada Dura, Michel Teló, Pedro Paulo e Alex, é o Segura Peão por aqui de volta a qualquer momento ao longo da programação. E lembrando a você, logo mais às 6, o melhor da música sertaneja aqui. Vamos ouvir aí os clássicos, os lançamentos do sertanejo.
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0: Às 6 no Gazeta Cowboy, a festa da música sertaneja. E não paga nada pra entrar não, viu? Muito bem. É isso aí, galera. Alô, nosso amigo Conrado. Nosso amigo Conrado, Conrado flamenguista, lá no Novo Paraíso, ouvindo a gente. Muito bem. Alô, Guilherme, lá do Cristo Rei. Alô, Sara, lá do São Mateus. É, a Kátia Queiroz, também ligadinha aqui na Gazeta FM. Tá pedindo aí um lambadão a Kátia, né? Muito bem. Nossa amiga Nilza Barros dizendo aqui que o etanol tá mais barato em Várzea Grande porque lá não tem água, né? O combustível é mais barato, diz aí a Nilza Barros, né? Vamos lá! Oi!
2: Boa tarde, meu amigo John. Tudo bem? Aqui é a Érica, aqui é o Rio Várzea Grande. John, toca uma música pra nós aí, um flashback. Quero oferecer pra todos os ouvintes, em especial meu esposo Aramis, que já tá preparando pra ir trabalhar. E eu tô em casa hoje de folga aqui.
0: Aham.
2: E manda pro José Luiz, lá da Guia, Paulete, São Carlos, que tá na Gazeta, tá legal.
0: Beleza, um abraço aí. E o nosso amigo... é Cafu Maria, o GG do Santa. O Cafu tá on hoje de novo, né? Quebrar quinta-feira de novo, diz ele, né? É, tá lá. É fritando um peixinho, né, meu amigo? Coisa tá boa por aí, hein? Muito bem. Vamos lá.
3: Boa tarde, João Schumanski, que é uma trilosada da Grão Forte.
0: Certo.
3: Um especial pra nós aí, um mambadão daquele jeito, hein? Porque tá na Gazeta, tá legal.
0: Beleza, tamo junto aí. E o nosso amigo Igor Antônio, tá lá só na rapadura, né, meu amigo? É a rapadura pra dar aquela força, né? É. Pra dar aquela forcinha aí, uma rapadura. Boa, boa, boa, boa.
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0: Vamos conferir então quem leva o nosso voucher de hoje de R$200 em compras, o vale compras de R$200 do Açaí Atacadista. É, vamos lá. Você que mandou mensagem aqui, com a palavra Açaí, nome completo e bairro, respondendo a pergunta: qual é o atacadista que faz seu dinheiro valer mais? Respondendo a pergunta aqui, Açaí, e faturando este vale compras de R$200, a Carolina da Silva Oliveira Gonçalves, do Pedra 90, galera. Parabéns, Carolina da Silva Oliveira Gonçalves, do Pedra 90, 9264, final 08, faturando R$200 em compras no Açaí Atacadista. 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Agora 4h47, voltaremos aqui fechando a conexão de hoje. Tá na Gazeta!
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13: Seguindo, galera, 5 minutos para as 5. Agora relembrando a Melô do Lixeiro aqui na Gazeta FM. Melhor do Flash House na primeira.

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1: Diego e Vitor Hugo, Thales Lessa, que pena. Betrayal, Stereo Nether. Encerrando Conexão Gazeta de hoje, obrigado aí pela sua participação, pela audiência, a audiência maravilhosa aqui no Conexão Gazeta, pelo carinho de todos, e continuamos juntos aí até as 7 da noite na Gazeta FM, acelerando, galera! Agora a Gazeta tá legal, 5 e 2!
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0: Tá na Gazeta, tá legal. Mais um time da Gazeta chegando. Agora 5:09. Bom fim de tarde a você. A melhor escalação do seu rádio no ar.
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0: O Natanzinho Lima chegando bem.
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0: 5:15.
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1: Sim, ó.

0: Gustavo Mioto, senhoras e senhores.
1: Murilo Ruf, senhoras e senhores.
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3: Conferimos Gustavo Mioto aqui, Murilo Ruf, novo sozinho, mil adjetivos, Kleber e Kamã. Displicente, revaqueiro Wesley Safadão lá em cima, até quando, Natanzinho Lima. Entrando aqui na nossa parada também. Daqui a pouco nós temos... Seguindo aí a nossa parada das campeãs, a melhor escalação do seu rádio, Ed Brito e Samuel. Tiaguinho, Gustavo Lima, cantando para nós, Zezé de Camargo também, Geninho, Marina Fagundes, Maiara e Maraíza. E você, ouvinte legal do outro lado, muito obrigado aí pela audiência nos 99,9. No aplicativo da Rede Gazeta MT, no site gazetafmcuiabá.com.br. 5:22, hein?
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8: Agora 5h29.
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0: fazer aqui.
1: Faltando 20 minutos para as 6.
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Mais uma pedrada aí do nosso embaixador Gustavo Lima, bala alojada, hein? Tiaguinho, pensamentos intrusivos, flash. A dupla Lucas Igor e toda mulher lá em cima com Ed Brito e Samuel. Tá na Gazeta, tá legal. Agora 5h43, obrigado aí pela sua audiência. Esse finalzinho de tarde, a quinta-feira já tá indo embora, né? Pois é, mas a sexta-feira já tá chegando aí. E o Gazeta Cowboy também, daqui a pouco, com o melhor da música sertaneja. 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
2: E o Atlético Mineiro largou na frente sobre o Red Bull Bragantino nas oitavas de final da Copa Sul-Americana. Mesmo jogando fora de casa em Bragança Paulista, o Galo venceu por 1-0 com gol de Coelho no segundo tempo. O resultado dá ao Atlético Mineiro a vantagem do empate no jogo de volta em Belo Horizonte, para assim garantir a classificação às quartas de final. Já o Bragantino precisa vencer por 2 gols de diferença para avançar no tempo normal. Se ganhar por apenas 1 gol, a decisão vai para os pênaltis.
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7: 10 minutos para as 6.
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7: Irmão da Lua, amigo das estrelas, vem aí o Zezé de Camargo.
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0: Vem aí 90-10, a dupla Maiara e Maraísa. Agora 2 minutos para as 6.
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3: Existe uma teoria que se chama 90-10, onde uma pessoa tem 90% daquilo que você procura em alguém, só que você foca naqueles 10% que falta. Aí você sai pra rua, se aventura, e realmente você encontra aqueles 10%, mas não se deu conta que perdeu os 90%.

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2: Em Cuiabá, 33 graus.

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16: Agora 6:08.
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0: Gazeta tá legal, agora o melhor da música sertaneja pra você. Obrigado aí pela audiência, mais um campeão aqui de audiência. O Gazeta Cowboy chegando. Os clássicos e as novidades aí. É modão de qualidade aqui, vem comigo.
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0: João Bosco e Vinícius, Jorge Matheus, Abelha, segura.

0: maré pegando fogo aqui com ele, Eduardo Costa. Na saideira, tá muito cedo ainda pra isso, né? A saideira ainda vai demorar. Estamos apenas começando aqui. Aquele abraço a você, ouvinte legal aí. O pessoal aí dos botecos, das lanchonetes, dos barzinhos. Aquela bem gelada, né, rolando aí. Com esse calorão. O pessoal das distribuidoras. Galera do lanche, do espetinho, todo mundo ligado aí, muito obrigado. Alô, você do trânsito, muita calma nessa hora aí. Né? Devagar e sempre, meu amigo, minha amiga. Vamos que vamos aí. Gazeta Cowboy, melhor da música sertaneja. Tem René e Ronaldo daqui a pouco, tem os nativos. Com César, Nenote e Fabiano, tchê. Simone Mendes, Jades e Jadson, Luan Santana e muito mais. Agora 6h32, tá na Gazeta.
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0: 33 graus.
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0: diz no Gazeta Cowboy. 10 minutos para as 7.
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0: Lucas e Luan, Jorge Matheus.
1: Valeu, nossos amigos Lucas e Luan.
0: 4 minutos para as 7.
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